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0: Da meia-noite até às 4 da manhã, na rádio dos bons velhos tempos, passam todas as músicas da sua vida. Obrigado por estar aí comigo. Tenha uma excelente noite e um grande fim de semana.
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0: Seja bem-vindo à emissão da Rádio dos Bons Velhos Tempos. 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
0: Que bom que é recordar grandes músicas e melhor ainda é recordá-las consigo. Boa noite, seja bem-vindo. 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

Se a sua vida tem uma música, pode ter a certeza que a qualquer momento a vai ouvir aqui na Tajid. Espero que a playlist que escolhi para esta noite seja mesmo do seu agrado. Deixe-se ficar desse lado connosco.

Seja muito bem-vindo à Rádio dos Bons Velhos Tempos. Sabe que aqui, a qualquer instante, irá de certeza tocar aquela música de tanto gosta e que já não ouvi há tanto tempo. Só em radiotagido.pt pode ouvir estas tão boas recordações. Deixe-se ficar por aí. A mim também me sabe bem a sua companhia.

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4: Boa noite. Seja bem-vindo às madrugadas da rádio em radiotagido.pt. Eu sou o Marco Pereira e tenho muito gosto em fazer-lhe companhia até às 4 da manhã. Fique por aí comigo.

está a ouvir a Tágide, a rádio dos bons velhos tempos, que lhe dá a ouvir músicas intemporais, daquelas que é sempre bom recordar, algumas até com alguma emoção. É isso que lhe trago todos os dias em radiotágide.pt. Espero que goste. Boa noite.

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0: É o sabor de grandes músicas que vamos madrugada fora, aqui na emissão da Tágid, em radiotágid.pt. Tenha uma ótima noite e um grande fim de semana. Venha daí comigo até às 4 da manhã.
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0: Seja bem-vindo à emissão da Rádio dos Bons Velhos Tempos. Esta é a única que lhe dá a ouvir músicas que você pensava que nunca mais ia ouvir na rádio. 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

0: Se recordar é viver, como se diz tantas vezes, então na Tagi do que não falta é vida. Recordamos aqui todos os dias grandes músicas e grandes cantores, muitos dos quais de quem já não se ouvia falar há muito tempo. Mas nós não esquecemos nem deixamos que se esqueça. E é tão bom recordar.
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0: 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É aqui que pode ouvir todos os dias, a qualquer hora, aquelas músicas que nos transportam até outros tempos. À nossa juventude, talvez, que nos põe um sorriso na boca e o pensamento lá longe, que tem o poder de nos trazer um bocadinho de felicidade. Eu espero conseguir trazer-lhe isso esta noite. Faça-me companhia e tenha uma boa noite.
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6: Olá, seja bem-vindo às madrugadas da Rádio Tágide. Eu sou o Marco Pereira e estou consigo na rádio dos bons velhos tempos. Bom fim de semana.

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E cá estou eu novamente, literalmente, a dar-lhe música. Sou o Marco Pereira e sou responsável pela seleção musical desta noite. Espero que goste e bom fim de semana.

0: E são assim, cheias de boa música, as madrugadas de fim de semana na Rádio dos Bons Velhos Tempos. www.radiotagido.pt. Boa noite.
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0: Se só agora chegou à nossa companhia, saiba que já iniciámos a viagem de hoje até às 4 da manhã, aqui na Rádio Tágido. Eu sou o Marco Pereira e faço-lhe companhia, como sempre, todos os dias neste horário. Seja muito bem-vindo.
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E assim caminhamos juntos nesta madrugada com muita música. É tão bom ter a sua companhia aí desse lado. Boa noite, seja bem-vindo à Tágide, a rádio dos bons velhos tempos.

Juntos, nas madrugadas da rádio, vamos ouvindo as músicas que nos marcaram a vida, que nos fazem recordar outros tempos e que em alguns casos até nos acelera o coração. E isto só a Tágil lhe dá a ouvir. Tenha uma boa noite.

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3: Boa noite, agora que passam 2 minutos das 4, hora perfeita para iniciar esta viagem comigo, Gabriela Luiz, até às 7 da manhã. Embarque nesta viagem, trago 3 horas de grandes recordações para ouvirmos juntos aqui na Rádio dos Bons Velhos Tempos.

0: muitas recordações musicais. É o que pode encontrar nas madrugadas da Rádio Tajid, a rádio dos bons velhos tempos. Espero que goste tanto de as ouvir como eu gosto de as passar para si. Tenham uma boa noite.
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0: Seja bem-vindo à Tágida em radiotágido.pt. Eu sou a Aurélia Luiz e estou consigo no final de cada madrugada até às 7 da manhã. Boa noite.
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0: E é só aqui na Rádio Tágido que consegue ouvir músicas de outros tempos que já não ouvem mais de lado nenhum. Eu trago-lhe todas as noites grandes recordações. Espero que goste. Fique por aí comigo.

Todas as grandes músicas de sempre passam aqui na tarde de hoje, como sempre, trouxe uma grande seleção musical que espero seja do seu agrado. A intenção é fazer-lhe uma boa companhia e ajudar a que a sua noite seja bem agradável. Obrigado por me fazer companhia aí desse lado.

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4: Se a sua vida tem uma música, já sabe que a qualquer instante ela irá passar aqui na rádio dos bons velhos tempos. Quantas músicas já ouviu aqui na Tágide, das quais já quase não se lembrava? Pois é, nós não deixamos que se esqueça. Basta ficar aí desse lado a fazer-nos companhia, que vai ser surpreendido a todo instante. Deixe-se ficar. Boa noite.

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0: E porque recordar é viver, vida é coisa que não nos falta por aqui na Rádio dos Bons Velhos Tempos. Todos os dias temos grandes recordações só para si. Fique por aí a recordá-las comigo.
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0: Olá, boa noite, seja bem-vindo à Tágida. Eu sou a Aurélia Luiz e fico consigo até às 7 da manhã na Rádio dos Bons Velhos Tempos.
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0: Se só agora se ligou com a Tágid, saiba que até às 7 da manhã sou eu que estou online consigo a dar-lhe a ouvir músicas que pensava nunca mais ouvir na rádio. Sou Aurélia Luiz e é um prazer fazer-lhe companhia no final de cada madrugada. Obrigado por se juntar a nós em radiotágid.pt. Boa noite.
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E cá estou eu nesta viagem até às 7 da manhã, aqui na Rádio dos Bons Velhos Tempos. Faça-me companhia, vai ver que vai mesmo valer a pena. Por aqui vão passando todas as músicas da sua vida.

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5: Até às 7 da manhã sou eu que fico deste lado a escolher todas as músicas que por aqui vão passando. Eu sou a Aurélia Luiz e é um prazer estar deste lado a fazer-lhe companhia.

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Boa noite, bom dia ou boa tarde, tendo em conta que pode estar a ouvir em qualquer parte do mundo. Seja muito bem-vindo.

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0: E porque recordar é viver, vida é coisa que não nos falta por aqui na Rádio dos Bons Velhos Tempos. Todos os dias temos grandes recordações só para si. Fico por aí a recordá-las comigo.
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0: Juntos neste início de dia, aqui na Rádio dos Bons Velhos Tempos, vamos ouvindo e recordando grandes canções e grandes vozes de sempre. Algumas já quase não nos lembrávamos delas. E porque recordar é sempre tão bom, hoje trouxe uma mão cheia de boa música para ouvirmos juntos. Tenham um excelente fim de semana connosco.

0: está a trabalhar, espero que o serviço esteja a correr bem e que as músicas que trouxe para passar hoje sejam uma boa ajuda para que o trabalho corra melhor. Se está a descansar, espero que esteja igualmente a gostar da seleção musical de hoje. Bom trabalho ou bom descanso, se for o caso. Bom dia!
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Estamos agora a 5 minutos das 7, a altura em que chega o Luís Delgado para lhe fazer companhia até às 11 da manhã. Obrigado por esta noite e início do dia que passou comigo. Espero que tenha gostado das músicas que escolhi para si. Eu gostei muito de as ouvir deste lado. Fico com o Luís Delgado, que já anda ali pelos corredores, já a seguir às 7. Eu volto amanhã à hora do costume. Bom dia e bom fim de semana.

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4: Só na tarde lhe damos a ouvir músicas que já não ouvem mais lado nenhum. Eu escolhi um par delas para ouvirmos juntos no início de cada manhã de domingo. Fico por aí para as recordarmos juntos. Esta é a rádio dos bons velhos tempos.

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No início de cada manhã do domingo, cabe-me a mim, Luís Delgado, escolher todas as músicas que por aqui vão tocando. Obrigado por me fazer companhia desse lado. Deixe-se ficar. Tenha uma excelente manhã.

0: E ao sabor de grandes músicas vamos andando nesta manhã, aqui na emissão da Tágida em radiotágida.pt. Eu sou o Luís Delgado e tenho muito gosto em entrar nas manhãs da rádio na sua companhia.
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0: Que bom que é recordar grandes músicas e melhor ainda que é recordá-las consigo. Bom dia, seja bem-vindo. Esta é a Tágida, a rádio dos bons velhos tempos.
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0: Na Rádio dos Bons Velhos Tempos passam todas as músicas da sua vida. Obrigado por estar aí comigo. Tenha uma excelente manhã.
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0: Entre as 7 e as 11 da manhã, sou eu, Luís Delgado, quem lhe dá a ouvir as músicas da sua vida. Aqui mesmo, na Tagi, da Rádio dos Bons Velhos Tempos, muito bom dia e, claro, um bom fim de semana.
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3: Espero que lhe saiba tão bem assim ouvir as músicas que trouxe para esta manhã, como sabe a mim, passá-las e ouvi-las aqui deste lado. Foram escolhidas a dedo para lhe fazer a melhor companhia possível. Seja muito bem-vindo.

0: Que bom que é recordar grandes músicas e melhor ainda é recordá-las consigo. Bom dia, seja muito bem-vindo. 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

0: Juntos, nas manhãs da rádio, vamos ouvindo as músicas que nos marcaram a vida, que nos fazem recordar outros tempos e que em alguns casos até nos aceleram o coração. E isto só está a lhe dar a ouvir. Tenham um muito bom dia.
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Bom dia e muito obrigado por estar desse lado.

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1: Informação com a jornalista Patrícia Seixas.
2: Muito bom dia. O processo de revisão do Plano Diretor Municipal, ou seja, o PDM de Sardual, vai ficar concluído até final deste ano. A informação foi dada pelo Presidente da Câmara de Sardual após um pedido de ponto de situação do vereador socialista Pedro Duque. Pedro Rosa explicou depois em que pé está este processo.
3: Relativamente à questão do PDM, a esta revisão que está em curso, ontem tivemos a oportunidade de estar reunidos com a equipa técnica da CCDR em Lisboa, portanto, a nossa equipa técnica do município esteve na CCDR e eu penso que acho que o resultado é positivo. Saímos de lá mais elucidados sobre os próximos passos que têm que ser dados. Existiam aqui algumas indecisões e até mesmo dúvidas relativamente ao procedimento a seguir, porque até 2023 era obrigatório realizar as reuniões de concertação com as entidades para suprimir ou ultrapassar ou conciliar aquilo que eram as notas negativas ou portanto onde podia haver discordância das entidades para com a nossa proposta. Isso deixou de existir e, portanto, aquilo que nos foi dado a conhecer ontem é que o processo é um pouco mais simples, ainda assim com muita responsabilidade, mas que o processo não é o mesmo e, portanto, eu vejo com bons olhos que isto se possa concluir rapidamente.
2: CCDR de Lisboa e Valdo Tejo quer ver processo de revisão do PDM de Sardual concluído até final do ano. O Presidente da Câmara Municipal de Abrantes considera que a intervenção realizada na Ribeira de Rio de Minhos foi determinante para minimizar os impactos das fortes chuvadas e cheias registadas durante o último inverno, defendendo que sem a obra os prejuízos teriam sido significativamente mais elevados para populações e habitações situadas junto à linha de água. Na última reunião do Executivo Municipal foi aprovada a conta final da empreitada de requalificação desta ribeira no valor de 2.474.000 euros. O valor vai ser enviado à empresa Ilha Augusto para a validação. Manuel Jorge Valamatos fez o balanço desta empreitada da Agência Portuguesa do Ambiente, que foi executada pelo município de Abrantes.
4: No projeto inicial estava previsto um troço muito significativo de requalificação da Ribeira de Rio de Minhos, e isso foi feito quase na sua totalidade, excepto alguns troços que não foi permitido por via das providências cautelares. Agora, obviamente, vai competir à Agência Portuguesa do Ambiente reagir a essas situações, se assim o entender.
5: Foram intervenções que não foram mexidas.
4: Exatamente.
5: Ou seja, a APA, se quiser, vai ter que fazer novos processos ou resolver ali o problema com quem colocou a providência cautelar.
4: Sim, a Câmara Municipal substituiu-se à Agência Portuguesa do Ambiente para uma grande intervenção na Ribeira de Rio de Minhos. Estas últimas cheias vieram provar que esta intervenção foi absolutamente decisiva na requalificação da ribeira e criar condições para que, em situações de grande intempéries, a ribeira funcionasse de forma fluente e sem criar, obviamente, prejuízos a todos aqueles que vivem junto desta linha de água relevante. O grosso da obra foi executado desta intervenção, e há alguns pequenas zonas que não foram intervencionadas. Vai competir à Agência Portuguesa do Ambiente avaliar essas situações e o impacto que isso tem no global da intervenção.
2: A autarquia considera que as alterações climáticas e a crescente frequência de episódios de precipitação intensa tornam cada vez mais urgente a realização de intervenções estruturais nas linhas de água do concelho, de forma a reduzir riscos para pessoas, habitações e infraestruturas. No mês de julho, o CLDS 5G de Vila de Rei vai levar o projeto Viva Aldeia às associações locais de Vilar do Ruivo, Aivado, Borda da Ribeira, Val das Casas, Casais de Baixo e Fundada, com uma nova iniciativa dedicada à gestão energética. A atividade será dinamizada pelo Gabinete do Ambiente e Espaços Verdes da Câmara Municipal de Vila de Rei, em parceria com a Médio Tejo 21, Agência de Energia. A iniciativa inclui sessões de esclarecimento sobre literacia energética e comportamentos sustentáveis, com o objetivo de capacitar a população sénior para uma utilização mais eficiente da energia e promover práticas ambientalmente responsáveis. Durante estas sessões, os participantes poderão aprofundar conhecimentos essenciais para a gestão dos seus consumos e para a transição energética, nomeadamente interpretação das faturas de energia e água para a compreensão dos principais elementos da fatura, permitindo identificar consumos e oportunidades de poupança. Aconselhamento na aquisição de energia, como a apresentação das diferentes opções de fornecedores e tarifas disponíveis no mercado, facilitando escolhas mais adequadas às necessidades de cada agregado. Apoio no acesso a incentivos e financiamento, como informação sobre programas de apoio e linhas de financiamento para projetos de eficiência energética e energias renováveis. E ainda orientação sobre medidas de energia renovável para esclarecimentos sobre vantagens, requisitos e passos necessários para a instalação de soluções de energia renovável em habitações ou empresas. Esta ação representa uma oportunidade para a comunidade sénior adquirir conhecimentos práticos que contribuem para reduzir custos, melhorar a eficiência energética e promover um futuro mais sustentável. A Casa do Povo de Mouriscas, no Conselho de Abrantes, promoveu uma sessão de esclarecimento e treino aberto de walking football, uma modalidade destinada a pessoas com mais de 50 anos, que alia atividade física, convívio e envelhecimento saudável. A iniciativa decorreu na Herdade da Morteira, em parceria com a Associação de Futebol de Santarém e a Fundação Benfica e a Escola Profissional de Desenvolvimento Rural de Abrantes, e poderá ser o ponto de partida para a criação de duas equipas na freguesia, uma de cariz competitivo e outra mais lúdica e recreativa. José Madrinha, da Fundação Benfica, explicou que o walking football é uma variante adaptada do futebol tradicional, sem corrida e sem contacto físico, que permite a prática desportiva por pessoas que já não conseguem acompanhar a intensidade do futebol convencional.
6: É um futebol para viver melhor, para viver mais anos. É um desporto saudável, que se enquadra nas pessoas que têm mais de 50 anos, que praticaram desporto durante muito tempo, outros que nunca praticaram e que agora se iniciaram, e que, no fundo, resume-se a conviver, a participar, a brincar, a competir, práticas todas saudáveis, e depois tem a componente da saúde, que é importantíssima, porque é uma mais-valia para todos nós, para quem pratica este tipo de desporto, que naturalmente vai viver mais alguns anos saudavelmente, vai no fundo é um envelhecimento saudável.
5: Quem anda nesta modalidade, ou quem lançou, ajudou a lançar esta modalidade, fica satisfeito com esta vontade? Vamos ver se anda, mas há satisfação em ver que há pelo menos essa vontade de criar aqui?
6: Sim, há muita satisfação, é com orgulho que eu sinto isso também, que me pediram para dar aqui o apoio inicial, e eu estou cá para isso mesmo, sempre que puder, e que estiver disponível, estarei cá para o que puder ajudar.
2: O walking football nasceu em Inglaterra e tem registado um crescimento significativo em Portugal, especialmente após o envolvimento da Federação Portuguesa de Futebol. Destinado a maiores de 50 anos, promove a atividade física regular, o convívio social e a inclusão, mantendo viva a paixão pelo futebol de uma forma segura e acessível a todas as idades. Quanto a notícias, é tudo. Continue connosco. Desejo-lhe um bom dia. Tenha um excelente fim de semana.

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E se só agora chegou à nossa companhia, saiba que já iniciámos a viagem de hoje até às 9 da manhã, aqui mesmo na Rádio Tágide. Eu sou o Luís Delgado e faço-lhe companhia, como sempre, aos domingos neste horário. Seja então muito bem-vindo.

0: Obrigada.
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0: Olá, eu sou o Luís Delgado e estou consigo aqui nas manhãs da rádio até às 11 da manhã deste domingo em radiotagido.pt. Bom dia e muito obrigado por estar desse lado.
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0: Nas manhãs de fim de semana, da tarde, só houve grandes recordações. Aos domingos, trago uma mão cheia de boa música para recordarmos juntos. Muito bom dia.
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E ao sabor de grandes músicas que vamos andando nesta manhã, aqui na emissão da Tágida em radiotágida.pt. Tenha então um excelente domingo, venha daí comigo até às 11 da manhã.

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1: Informação com a jornalista Patrícia Seixas.
2: Muito bom dia. Vila de Rei vai terminar dentro dos prazos previstos pelo PRR todas as obras de habitação acessível que foram construídas no concelho. Paulo César Luiz, o Presidente da Câmara, quer que as habitações estejam disponíveis no mais curto prazo possível e garante o cumprimento dos prazos.
3: Sim, sim, claramente. No final do mês de junho contamos ter todas as obras, e são quatro, associadas à habitação acessível. Os dois lotes dos apartamentos de habitação acessível vão ficar prontos. A obra, que também já está praticamente finalizada, das moradias, também vai ficar pronta este mês. E as obras de acessibilidades, para dotar estas áreas de todas as condições de acesso e também de servir dos serviços públicos, também vai ficar pronta. No final de junho a obra está pronta e queremos a todo momento agilizar o processo com o IRU, no sentido de termos por escrito o elemento que nos garanta e nos dê a possibilidade de abrirmos os concursos. Neste sentido, vamos à reunião de Câmara o regulamento, que também é trabalhado com o IRU, no sentido de que nos permita realizar os concursos para podermos entregar as casas, e vem um pouco na linha daquilo que já disse publicamente e volto a reafirmar. Tudo faremos para que, e da nossa parte isto não vai acontecer, que é termos casas prontas e não entregarmos e não as colocarmos a uso. Isto era pior que podia acontecer, e não será certamente por parte do município de Vila de Rei que isso vai acontecer.
2: Habitação acessível praticamente pronta em Vila de Rei. Obras terminam dentro do prazo fixado ao abrigo do PRR. A Câmara Municipal de Sardual aprovou a alteração de tarifário da piscina descoberta. Agora, o bilhete comprado no período da manhã passa a poder ser utilizado também da parte da tarde. Significa que não vai ser necessário sair da piscina. Continua a proibição de banhos entre as 13 e as 14 horas, devido ao horário do nadador Salvador, como explicou o Presidente da Câmara, Pedro Roça.
4: Esta proposta é uma proposta que parte do Sr. Vice-Presidente. É uma proposta que pretende alterar ou fazer aqui um pequeno ajuste àquilo que é o tarifário que praticamos na nossa piscina descoberta, e a intenção é permitir que os nossos utentes que compram o bilhete durante a manhã, que o possam utilizar da parte da tarde. Portanto, obviamente que há aqui um pequeno prejuízo, e penso que esse prejuízo é facilmente, e o Sr. Vice-Presidente justificou aqui na sua informação, esse pequeno prejuízo justifica-se pelo serviço que estamos a prestar e por este também aumento de qualidade. Vai permitir também que estas, que aqueles que vêm de fora e que querem ficar no Sardual ou que querem ficar por ali, nós gostaríamos muito que fosse a oportunidade também para eles virem à nossa restauração e ficarem por cá, almoçarem cá, mas também permite que possam ficar ali no espaço da piscina durante o período da hora do almoço.
2: Piscina descoberta de Sardual vai continuar de portas abertas durante a hora do almoço, com bilhete válido para o dia todo. O município de Abrantes e a Fundação Oriente assinaram um memorando de entendimento que visa reforçar a cooperação cultural e artística entre as duas entidades, promovendo o intercâmbio entre artistas portugueses e indianos e o desenvolvimento de projetos de interesse comum. O acordo estabelece a realização conjunta de eventos culturais e artísticos, bem como a colaboração em iniciativas que aproximem as comunidades de Portugal e da Índia, com especial enfoque nos artistas indianos que participam nas atividades promovidas pela Fundação Oriente naquele país, e nos artistas abrantinos interessados em desenvolver atividades ou residências artísticas em Goa. À Antena Livre, o Presidente da Câmara Municipal de Abrantes, Manuel Jorge Valamatos, destacou a importância da parceria para o concelho.
5: Bom, a Fundação Oriente propôs um intercâmbio de jovens que a cidade de Abrantes também pudesse, Abrantes e Lisboa pudessem acolher um grupo de jovens de Goa para visitar Portugal e com isto reforçar a importância da aprendizagem da língua do português e a forma desta expressão de língua tão importante no contexto mundial. e digamos que aceitámos logo de bom agrado esta possibilidade deste acordo com a Fundação Oriente, que para além de estarmos aqui a acolher na nossa cidade durante uma semana quatro jovens e uma professora, para além disso leva-nos digamos a preparar outros protocolos, outras ações, nomeadamente ao nível, por exemplo, dos museus, ao nível da cultura, com a Fundação Oriente.
2: A assinatura do protocolo contou com a presença dos quatro alunos vencedores da edição deste ano do concurso Estrelas do Futuro, acompanhados pela professora responsável pelo projeto, promovido pela Fundação Oriente na Índia. O concurso destina-se a estudantes do ensino secundário de Goa, que aprendem português, incentivando o estudo da língua através de uma competição realizada integralmente em português. Segundo Paulo Gomes, diretor da Fundação Oriente na Índia, a iniciativa tem registado uma forte adesão entre os jovens goeses. Os vencedores têm como prémio uma viagem cultural a Portugal, que este ano inclui uma passagem por Abrantes até ao dia 27 de junho. Durante a estadia no concelho, os estudantes participam num programa que contempla visitas aos museus de Abrantes, ao Centro Interpretativo da Ribeira de Alcolumbre, à Oliveira do Mochão e à Escola Profissional de Desenvolvimento Rural de Abrantes, bem como atividades desportivas na Praia Fluvial de Aldeia do Mato e no Aquapolis Norte. O Val das Mós Summer Fest regressa nos dias 3 e 4 de julho à aldeia de Val das Mós, no concelho de Abrantes, com concertos de Sipin Purp, Nine Miller e vários DJ, além de campismo gratuito, pool party e color run. Organizado pela Associação Juvenil Sem Rumos, com sede em Val das Mós, o festival realiza-se desde 2014 e tem vindo a crescer nos últimos anos, apostando numa programação direcionada para o público jovem, mas complementada com atividades recreativas e desportivas para diferentes faixas etárias. A edição de 2026 arranca na sexta-feira, dia 3 de julho, com atuações de JB, Nine Miller, DJ Bruno de Carvalho e Dani Vita. No dia seguinte sobem ao palco DJ Faria, Sipin Purp e DJ Pablo, num cartaz marcado pela presença de nomes ligados ao rap e à música urbana, a par da valorização de artistas da região. Além dos concertos, a organização volta a promover uma pool party nas piscinas de Val das Mós e uma color run, iniciativas que se juntam ao campismo gratuito disponibilizado aos participantes. Segundo a Associação Juvenil Sem Rumos, o evento mantém a aposta na criação de uma experiência que combine música, convívio e dinamização do território, sob o lema Este Vale, Vale a Pena. A organização anunciou ainda a disponibilização de transportes de e para o recinto do festival e de serviço de refeições durante os dois dias do evento. Os bilhetes gerais custam 5€ até dia 27 de junho, passando para 6 após essa data. O ingresso diário disponível apenas no local tem o valor de 4€. É tudo quanto a notícias. Continue connosco. Bom dia, bom fim de semana.

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4: Se a sua vida tem uma música muito especial, pode ter a certeza que a qualquer momento a vai ouvir aqui na Tágide. 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Deixe ficar desse lado connosco.

0: Se só agora se ligou à Rádio Tágid, saiba que sou o Luís Delgado e que faço esta viagem consigo entre as 7 e as 10 da manhã do domingo. Uma viagem cheia de grandes músicas que tenho todo o gosto em partilhar consigo.
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0: Se recordar é viver, como se diz tantas vezes, então notagem do que não falta é vida. 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
0: Está a ouvir a Tagem da Rádio dos Bons Velhos Tempos, que lhe dá a ouvir músicas intemporais, daquelas que é sempre tão bom recordar, algumas até com alguma emoção, e é por isso que lhe trago todos os dias em radiotagem.pt. 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Muito bom dia.
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kiss. Se só agora se ligou connosco, seja muito bem-vindo. Saiba que no início desta manhã de domingo na Tárgede, até às 11 sou eu, Luís Delgado, quem escolhe todas as músicas que vão tocando por aqui. Tenha um grande domingo com a rádio dos bons velhos tempos.

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nos velhos tempos, aos sábados e domingos, entre as 11 e as 12, nesta viagem na máquina do tempo de volta à década de 80. Eu sou a Kina Oliveira, que faço esta viagem convosco com o maior dos gostos. Abrimos hoje com Wang Chang, que significa em chinês, aliás, vem mesmo do chinês, a capinha amarela. É realmente um nome super curioso, não é? Nick Feldman, Jack Hughes e Darren Costin eram os membros dos Wang Chang e a banda teve alguns êxitos aqui em Portugal, pelo menos estes dois, Dancing All Days e também o Everybody Have Fun Tonight. Foi a forma de começar hoje o Parque de 80. Espero que gostem desta viagem de hoje, das escolhas que eu fiz, peço desculpas, porque lanço muitas vezes o desafio, mas o único que realmente continua a aceitar esse desafio chama-se António Pinto, de resto o pessoal não adere. Portanto, olhem, tem que ficar com os meus gostos e com os gostos dele. Pronto, e agora? Se não quiserem, tem que mudar isto. E mudando, é só mandando uma lista de músicas. Pode ser? Fica-os a afinar.

americanos Quarterflash com o tema Harden My Heart. Depois disso, um tema que eu adoro, do camaleão da música, o Sr. David Bowie, Blue Jean, pertence ao álbum Tonight. Segundo o David, foi dos álbuns que ele menos gostou de fazer. Já era o 16º álbum de estúdio. Incrível, realmente, camaleão da música em todos os sentidos, para além de ter, do facto de ele ter dois olhos, um de cada cor. Claro, dois olhos ele tinha, um de cada cor. Todos nós temos dois olhos, mas pronto. Ah, esta gafa agora foi realmente incrível. Ai, meu Deus do céu. Mas a verdade é que o homem era realmente simplesmente extraordinário. Já nesta altura, em 1984, já tinha 16 álbuns gravados. Incrível, não é? Ah, só mesmo gênios. Depois disso, os New Order, com Blue Monday. Os New Order, que vem dos Joy Division, e infelizmente, depois da morte do vocalista, os restantes membros decidiram fazer os New Order, e este Blue Monday é simplesmente algo de extraordinário. E claro que reconheceram os meninos bonitos Duran Duran com o tema Rio, é também o nome que dá também o nome ao álbum. Bem, isto hoje, vai lá, vem, ainda estou meio a dormir, se calhar. Às tantas tem a ver com isso. Continuamos a recordar. Até já.

Dancing with Tears in My Eyes, dos Ultravox. Este tema é simplesmente extraordinário. Aliás, tudo onde o Michio tocava é simplesmente extraordinário. Lançado em 84 do álbum Lament. Portanto, o Lament, não é que poderá dizer correto. Claro que em português é Lamento. Mas pronto, mas em inglês às vezes há aquela indecisão de... Não sabemos bem realmente como é que as coisas são ditas. Vou muito dizer que é Lament, acho que é Lament que se diz em inglês. Depois disso, as meninas bonitas de Inglaterra dão pelo nome de Bananarama com o tema Cruel Summer. Dizem que vem uma onda de calor, será? Vamos ver, estamos cá para ver, não é verdade? Depois disso, os Go West, We Close Our Eyes. Um grande tema também dos teus britânicos. E os Dollar Dollar. Não, os dólares. O tema é que é Mirror Mirror. Eu agora troquei o ano de 82, o álbum de dólar álbum. É um tema diferente. É daqueles temas que às vezes nós nos esquecemos que existem e de vez em quando sabe mesmo muito bem ouvir. E agora este a seguir também é o caso. Vocês vão dizer, mas espera aí, há aqui alguma coisa que não bota a bota que a perdicota. Mas eu depois explico. Até já.

conto melhor, passa assim num instante. E há pouco referi-me a The Spinners, Working My Way Back to You. A verdade é que este tema foi lançado a primeira vez, peço desculpas, pelos The Four Seasons em 66, e os Spinners deram uma nova roupagem, que seca, assim se possa dizer, em 1979, mas entrou nas tabelas nos anos 80. Portanto, ainda ali uma mistura de R&B com um bocadinho de Disco Sound. A verdade é que se ouve mesmo muito bem Working My Way Back to You dos The Spinners. Depois, as Sissa Sledge, também senhoras americanas, que lançaram este Frankie, que é dedicado a Frank Sinatra, do álbum When the Boys Meets Girls, de 1985. Depois também os senhores americanos, com aquelas barbas longas que nós conhecemos e que adoramos, que dão o nome de ZZ Top, Give Me All Your Lovin', do álbum Eliminator, do ano de 1983. Depois esta senhora incrível e lindíssima que dá pelo nome da China Easton, que inclusive partilhou muitas músicas com o Prince. Aliás, o Prince adorava a China Easton e gravaram algo juntos. Aqui está com o Morning Train do ano de 1981. Bem, hoje passei o programa completamente chachado das ideias, meu Deus. Peço desculpas, isto às vezes acontece. Já sabe, o Para Cá de 80 é sábados e domingos, 11h30, comigo, Kino Oliveira, na Rádio Tagi, da Rádio dos Bons Velhos Tempos. Entramos na máquina do tempo e voltamos a esta década única, maravilhosa, que dá pelo nome de 80. E deixo-vos com o Mitch Ure, que já passou aqui com os Ultravox, mas este tema, a Sol, If I Was, para despedida. Espero por vós no próximo Para Cá. Até lá.

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1: Muito bom dia. A Feira Gastronómica e Cultural de Alvega abriu portas com um apelo à preservação das tradições, à valorização da identidade local e ao fortalecimento do espírito comunitário numa cerimónia que reuniu autarcas, associações, produtores, voluntários e visitantes. Na sessão de abertura, na quinta-feira, a Presidente da União de Freguesias de Alvega e Concavada, Carla Peixe, destacou que o certame representa muito mais do que uma mostra gastronómica.
2: Reunimos-nos para celebrar os sabores da nossa terra, mas também para celebrar aquilo que somos enquanto comunidade. Cada prato, cada receita e cada produto aqui presente transporta consigo uma história, uma tradição e a dedicação de gerações de alveguenses que souberam preservar o melhor das nossas raízes. Alvega é uma terra especial, uma terra abraçada pelo Tejo, marcada pela sua história, pela sua emblemática ponte e, acima de tudo, pelas pessoas que aqui vivem e que levam o nome da nossa freguesia com orgulho para onde quer que vão. Ao longo dos anos, esta feira tornou-se muito mais do que um evento gastronómico. Tornou-se um ponto de encontro entre gerações, um momento de reencontro entre amigos e familiares.
1: A Feira Gastronómica e Cultural de Alvega decorre então durante 4 dias, termina domingo, reúne gastronomia tradicional, animação musical, artesanato e diversas atividades que pretendem promover o património, a cultura e o espírito de comunidade da freguesia. A Quercus pediu uma declaração de impacto ambiental desfavorável para a unidade de produção de biometano projetada para a Argia em Torres Novas, alegando riscos para os recursos hídricos, a saúde pública e o ordenamento do território. Este projeto constitui uma ameaça direta para a saúde pública e para a qualidade de vida da população de Torres Novas e do concelho vizinho, o Entroncamento, afirma a Associação Ambientalista. A posição surge numa altura em que decorre até dia 3 de julho a consulta pública do projeto promovido pela empresa Gás da Terra, que prevê a instalação de uma unidade de produção de biometano com capacidade para tratar cerca de 100 mil toneladas anuais de resíduos orgânicos e efluentes pecuários na freguesia de Árgia, projeto que tem sido contestado por moradores e autarcas locais. O movimento Defender Árgia e Aldeias Vizinhas manifestou publicamente preocupação com potenciais impactos ao nível dos odores, qualidade do ar, recursos hídricos, tráfego pesado e desvalorização imobiliária, enquanto o presidente da Câmara de Torres Novas, José Trincão Marques, afirmou também este mês que o concelho não tem aptidão para acolher a infraestrutura na localização prevista. No comunicado, a Quercus associa-se à contestação já expressa pelo movimento cívico local e sustenta que o estudo de impacto ambiental apresenta falhas metodológicas e omite riscos ambientais relevantes. Segundo a associação, o próprio estudo de impacto ambiental reconhece que os ventos dominantes sopram de norte e noroeste, situação que poderá favorecer o transporte de emissões gasosas e odores para as zonas urbanas do entroncamento. A Biblioteca Municipal de Vila Nova da Barquinha passou oficialmente a designar-se Biblioteca Municipal Carlos Matos Gomes, uma cerimónia que assinalou a homenagem do município ao militar, escritor e capitão de Abril, natural do concelho. A cerimónia contou com uma sessão de boas-vindas por parte da Vereadora da Cultura, Paula Gomes da Silva, que assinalou a inauguração da biblioteca com o nome daquele que era conhecido na sua obra literária sob o pseudónimo de Carlos Valferraz.
3: É com uma enorme honra e um profundo sentimento de orgulho que nos reunimos hoje para abrir as portas de um novo templo de conhecimento, partilha e cidadania. Inaugurar uma biblioteca é sempre um ato de fé no futuro. É erguer uma ponte entre gerações, garantindo que a memória, a cultura e o saber continuam acessíveis a todos, sem exceção. Esta biblioteca ganha hoje mais do que livros. Ganha uma identidade, uma herança e uma alma ao receber o nome de Carlos Matos Gomes. Prestar esta justa homenagem póstuma a um filho dileto da nossa terra é um dever de memória e de gratidão. Falar de Carlos Matos Gomes e do seu alter ego literário, Carlos de Val Ferraz, é falar de um homem que dedicou a vida à defesa dos valores democráticos, à escrita, à história e à reflexão rigorosa sobre o nosso país. Militar de Abril, transmissor de memórias e guardião da nossa verdade contemporânea, hoje não está fisicamente connosco, mas o seu legado intelectual permanece vivo e eterno. Ter o seu nome associado a este espaço é o nosso maior compromisso com a liberdade de pensamento que ele tanto defendeu.
1: Mas o dia também trouxe mais um momento importante para a Biblioteca Municipal de Vila Nova da Barquinha. Após anos de costas voltadas com a DJ Lab, a biblioteca voltou a reintegrar a Rede Nacional de Bibliotecas Públicas.
3: Mas o dia de hoje duplica a sua importância. A par desta inauguração, celebramos também um passo estratégico crucial para o nosso concelho, com a assinatura do protocolo de reintegração na Rede Nacional de Bibliotecas Públicas sob a égide da DG Lab. Este ato não é apenas uma formalidade administrativa. É a garantia de que a Biblioteca Carlos Matos Gomes nasce já ligada ao país e ao mundo. Significa partilha de recursos, modernização de serviços, cooperação técnica e uma oferta cultural muito mais vasta e qualificada para todos os barquinhenses.
1: A atribuição do nome de Carlos Matos Gomes à Biblioteca Municipal foi aprovada por unanimidade pela Câmara Municipal de Vila Nova da Barquinha em setembro de 2025, como forma de reconhecer o percurso e o contributo de uma das personalidades mais relevantes ligadas ao concelho. Entre os dias 4 e 12 de julho, o Sardual volta a transformar-se num dos mais relevantes centros de criação, formação e fruição musical do país, com a realização da 11ª edição do Encontro Internacional de Piano. Muito mais do que um festival, este é hoje um projeto cultural de referência nacional e internacional que, ao longo da última década, tem vindo a afirmar o concelho como um território de excelência artística, capaz de atrair alguns dos mais destacados intérpretes e pedagogos do panorama pianístico mundial. Pedro Rosa, o Presidente da Câmara de Sardual, deu conta da importância do evento no concelho.
4: No próximo dia 4 vamos dar início ao nosso Encontro Internacional de Piano. Sintam-se todos convidados. Vai ser uma semana dedicada a este instrumento. Que este Encontro Internacional de Piano é um evento que já com marca. Uma marca que não é só apenas de Sardual, é uma marca também já do nosso território. Não obstante todas as pessoas que se deslocam de vários cantos do mundo para virem participar no Sardual neste concurso, portanto, é a oportunidade para que também as pessoas aqui em nosso redor possam vir assistir a alguns concertos também de alguma forma diferenciadores e que podem marcar a diferença naquilo que é a nossa singularidade também cultural. Portanto, este Encontro Internacional de Piano começa no dia 4, termina no dia 12, vai juntar também mais uma vez aqui também o nosso património, vai juntar a nossa filarmónica e portanto acho que mais do que um festival, do que um encontro dedicado apenas a este estilo musical, também é uma oportunidade para juntarmos aqui o nosso território também a este evento, e espero eu que seja mais um ano cheio de sucesso.
1: O espetáculo Fado ao Piano abre o 11º Encontro Internacional de Piano de Sardual no dia 4 de julho, às 21h30, no Centro Cultural Gil Vicente. Em palco, a fadista Leonor Duarte e o pianista Daniel Deloni apresentam um concerto intimista que liga a essência e as raízes do fado ao piano, numa homenagem à canção portuguesa, recordando a tradição de finais do século XIX, quando o fado era habitualmente acompanhado ao piano. Os bilhetes podem ser adquiridos na bilheteira do Centro Cultural Gil Vicente ou em ticket. Line.pt. O 11º Encontro Internacional de Piano decorre então de 4 a 12 de julho e volta a transformar o Sardual num ponto de encontro para jovens talentos e grandes mestres do piano, reunindo participantes e professores de várias nacionalidades, numa iniciativa que tem vindo a afirmar-se como uma referência no panorama musical internacional. É tudo quanto a notícias. Continue connosco. Tenha um bom dia. Desejo-lhe um bom fim de semana.

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4: Nada melhor que uma tarde de domingo ouvir aquele som que nos faz sentir bem. Eu sou o Arthur Silva e estou aqui em radiotagide.pt. Obrigado pela sua companhia. É um prazer enorme estar consigo.
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0: RadioTagido.pt, a melhor forma de recordar aquela música dos bons velhos tempos. E eu estou aqui consigo para fazer deste domingo um ótimo dia. Boa tarde, bom fim de semana.
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0: do meio-dia até às 16 horas, aquela música que tanto gosta vai tocar aqui na Rádio dos Bons Velhos Tempos. Fique por aí, que a sua preferida vai tocar brevemente. Boa tarde.
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0: A Rádio dos Bons Velhos Tempos a fazer de si uma pessoa ainda mais feliz, porque a música faz parte da nossa vida e aqui em radiotagit.pt vai recordar momentos que de certeza fizeram parte da sua. Eu sou o Arthur Silva e desejo-lhe uma excelente tarde.
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Se soubesse como é bom estar aqui consigo a partilhar estes momentos de pura magia, a ouvir estas melodias que nos marcaram de uma forma ou de outra, aposto que você se manteria sempre em contacto connosco em radiotagido.pt. Vamos continuar? Há mais para ouvir. Boa tarde.

0: Eu sou o Arthur Silva e estou consigo aqui na Rádio Tágido para levar até si aquela música da qual já sentia saudades. Tenha um excelente fim de semana com a Rádio dos Bons Velhos Tempos. Ouça-nos em radiotágido.pt.
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5: 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Boa tarde e bom fim de semana.
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0: Obrigado por estar ligado connosco. Eu sou o Arthur Silva e estou consigo até às 16 horas aqui na Rádio Target, com a melhor música e a promessa de que vai adorar esta tarde.
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0: Se soubesse como é bom estar aqui consigo a partilhar estes momentos de pura magia, a ouvir estas melodias que nos marcaram de uma forma ou de outra, aposto que você se manteria sempre em contacto connosco em radiotagido.pt. Vamos continuar? Há mais para ouvir. Boa tarde.
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0: Nada melhor que uma tarde de domingo ouvir aquele som que nos faz sentir bem. Eu sou o Arthur Silva e estou aqui em radiotagido.pt. Obrigado pela sua companhia. É um prazer enorme estar consigo.

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do meio-dia até às 16 horas, aquela música que tanto gosta vai tocar aqui na Rádio dos Bons Velhos Tempos. Fique por aí, que a sua preferida vai tocar brevemente. Boa tarde.

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5: Em Portugal ou em qualquer parte do mundo, a música dos bons velhos tempos é a nossa prioridade. Aqui só passam as melhores, aquelas que tanto gosta. Não sai daí, há muito mais para ouvir. Radiotágide.pt. Boa tarde.

0: Não tenho dúvidas que ficou com pena de que a música que ouviu chegou ao fim. Mas não desanime, com certeza que vai passar mais vezes. As que vão tocar a seguir, de certo que também vai gostar. E muito. Isso só é possível aqui, em radiotagido.pt. Tenha-me boa tarde.
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0: Não imagina como é bom estar consigo aí desse lado a ouvir a música que selecionei para si nesta tarde de domingo. Esteja onde estiver, quero que saiba que desejo que esteja a ter um grande fim de semana. Fique ligado em radiotargido.pt. Boa tarde.
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0: Gostou do som que ouviu? Aposto que sim. Vai poder escutar muitas mais recordações aqui em radiotargido.pt, onde o nosso objetivo é rodar as melhores dos bons velhos tempos. Boa tarde.

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rádio dos bons velhos tempos, a fazer de si uma pessoa ainda mais feliz, porque a música faz parte da nossa vida e aqui em radiotagido.pt vai recordar momentos que de certeza fizeram parte da sua. Eu sou o Arthur Silva e desejo-lhe uma excelente tarde.

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4: RadioTagido.pt é a melhor forma de recordar aquela música dos bons velhos tempos. E eu estou aqui consigo para fazer deste domingo um ótimo dia. Boa tarde, bom fim de semana.
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0: Eu sou o Arthur Silva e estou consigo aqui na Rádio Tágido para levar até si aquela música da qual já sentia saudades. Tenha um excelente fim de semana com a Rádio dos Bons Velhos Tempos. Ouça-nos em radiotágido.pt.
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0: Gosta da música e da rádio dos bons velhos tempos? Então, está no sítio certo. Continue ligado em radiotagide.pt e desfrute do melhor som. Eu sou o Arthur Silva e desejo-lhe um excelente fim de semana.
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0: Boa tarde com a radiotagide.pt. Eu sou o Arthur Silva e levo até si o melhor da música da rádio dos bons velhos tempos. Aqui a expressão recordar é viver faz todo o sentido. Mas não faria o mesmo sentido se você não estivesse desse lado. Obrigado pela sua companhia. Tenha um excelente domingo.
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0: Ainda não ouviu aquela música que lhe traz belas recordações? Mantenha-se ligado em radiotagide.pt. Aqui só passamos as melhores e a sua preferida não é exceção. Bom fim de semana.
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0: Boa tarde, eu sou o Arthur Silva e o início das suas tardes de domingo é aqui na Rádio dos Bons Velhos Tempos. Mantenha-se ligado em radiotagido.pt. Certamente que vai gostar. Bom domingo!
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5: Está a ouvir a Tágid, a rádio dos bons velhos tempos, que lhe dá a ouvir músicas intemporais. 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Algumas até com alguma emoção. É isso que lhe trago em radiotágid.pt. 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Boa tarde.

Que bom que é recordar grandes músicas e melhor ainda é recordá-las consigo. Boa tarde, seja bem-vindo. 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

0: E assim, caminhamos juntos nesta tarde com muita música. E é tão bom ter a sua companhia aí desse lado. Boa tarde, seja bem-vindo à Tajid, a rádio dos bons velhos tempos.
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0: E é mesmo aqui, só na Tajid, que consegue ouvir músicas que já não tocam em mais lado nenhum. Algumas, aposto, já quase não se lembrava delas, verdade? Então, faça-nos companhia, porque ainda há muitas mais para ouvir nesta tarde. Muito boa tarde.

0: é ao sabor de grandes músicas que vamos andando nesta tarde aqui na emissão da Tágide em radiotágide.pt. Tenha um ótimo domingo, venha daí comigo até às 19 horas.
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6: Seja muito bem-vindo. Está a ouvir a Rádio Tágide, aquela que lhe dá a ouvir grandes recordações. Obrigado pela sua companhia nestas tardes de domingo na sua rádio.
7: Vamos lá então contar a história das férias. O que é que a gente faz cada vez que a gente vai de férias? Somos todos uma grande cambada de burros. Vai tudo para o Algarve, mas eu sou o pior deles todos, que eu também vou para lá. Vamos lá seguir a história então, a história das férias. O que é que às vezes a gente faz? Mete a casa dentro do carro. É o periquito, o gato, o cão, vai tudo lá dentro, que a gente já não cabe. Vai tudo no outro lado, já não cabemos lá dentro. Vamos lá embora então para as férias.

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Daquelas que é sempre bom recordar. Algumas até com alguma emoção. É isso que lhe trago em radiotágide.pt. Espero que goste. Boa tarde.

0: www.radiotaged.pt é onde pode ouvir a melhor música de todos os tempos. Todas as tardes de domingo, cabe-me a mim, Miguel Pequeno, escolher todas as músicas que por aqui vão tocando. Obrigado por me fazer companhia aí desse lado. Deixe-se ficar. Tenha uma grande tarde.
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0: Olá, seja bem-vindo. Eu sou o Miguel Pequeno e estou consigo na Rádio Tágide, a rádio dos bons velhos tempos. Bom fim de semana.

0: Na rádio dos bons velhos tempos passam todas as músicas da sua vida. Obrigado por estar aí comigo. Tenha uma excelente tarde de domingo.
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3: É ao sabor de grandes músicas que vamos andando nesta tarde aqui na emissão da Tágid em radiotágid.pt. Tenha um ótimo domingo. Venha daí comigo até às 19 horas.

E é mesmo aqui, só na Tajid, que consegue ouvir músicas que já não tocam em mais lado nenhum. Algumas, aposto, já quase não se lembrava delas, verdade? Então, faça-nos companhia, porque ainda há muitas mais para ouvir nesta tarde. Muito boa tarde.

0: 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Muito boa tarde.
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0: Entre as 16 e as 19 horas, todos os domingos, ofereço-lhe a minha companhia. A minha e a de grandes recordações da música dos bons velhos tempos. Eu sou o Miguel Pequeno e tenho muito gosto em estar nas tardes da rádio, na sua companhia.
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0: vagabundo. E assim vai acontecendo mais uma tarde de domingo com a melhor música de sempre, mas é assim na rádio dos bons velhos tempos, todos os dias, 24 horas por dia. Seja muito bem-vindo à Tagede.
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E assim, caminhamos juntos nesta tarde com muita música. E é tão bom ter a sua companhia aí desse lado. Boa tarde, seja bem-vindo à Tajid, a rádio dos bons velhos tempos.

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1: Bom dia, senhores ouvintes da Rádio Antena Livre. Este programa é o Disto e daquilo. Eu sou a Maria Fonseca e hoje a minha convidada é Sandra Costa. A Sandra Costa é natural de Abrantes e vou pedir para ela se apresentar.
2: Olá, bom dia. Antes de mais, Maria, muito obrigada por esta oportunidade, fiquei muito feliz. Meu nome é Sandra, como tu já disseste, tenho 50 anos, nascida e criada aqui em Abrantes e estou aqui para conversar um bocadinho contigo.
1: Sandra, tu neste momento és conhecida porque és a pessoa que desenvolveu o Core Pilates. Mas eu quero que os nossos ouvintes conheçam o outro lado da Sandra. Quem é a Sandra? Depois iremos também à parte profissional, mas primeiro vamos falar sobre ti, o teu percurso de vida, como é que foi crescer cá, estudar cá, os teus sonhos, o que fizeste, o que não fizeste, o que conseguiste concretizar, o que ficou por concretizar. Portanto, fala-nos um pouquinho sobre ti.
2: Então, o que é que eu posso dizer? Bem, nascida e criada aqui, como eu já tinha dito, eu sempre fui uma mulher muito reservada, sempre me identifiquei como uma pessoa muito reservada. Comecei a trabalhar muito cedo, a verdade é essa. Não tive a oportunidade de me licenciar, portanto não fiz uma carreira académica, digamos assim. Acabei por não continuar os meus estudos. Fiz o meu 12º ano à noite, enquanto eu trabalhava, portanto comecei com 14 anos. Foi um período desafiador, foi um início desafiador. Foi sofrido, sou sincera, foi sofrido. Mas honestamente, eu hoje olho para trás e eu digo isto a muitas pessoas. Eu tenho a certeza que foi importante para mim. Foi importante para mim. Também me fez crescer como pessoa.
1: Onde foi o teu primeiro trabalho com 14 anos?
2: Olha, o meu primeiro trabalho foi numa serração, imagina. Trabalhar com madeira. Foi um impacto.
1: Uma menina de 14 anos a trabalhar num sítio maioritariamente masculino.
2: Sem dúvida.
1: Como é que foi para os teus pais a menina, não é? Menina naquela fase adolescente, ir trabalhar no meio de tanto homem. O teu pai não teve receio?
2: Olha, recordo-me perfeitamente bem do dia em que essa situação aconteceu, em que essa oportunidade, digamos assim, surgiu. Eu estava a acompanhar a minha mãe, era ela que se ia propor uma oferta de trabalho, e entretanto chegou o proprietário da fábrica na altura, para lhe fazer a entrevista, e ele olhou para ela, estás a ver, uma mulher, 4 filhos, não é? Aí olhou para mim, uma miúda, uma jovem, e pensou, olha, para ti não tenho de qualquer forma hipótese, mas se calhar podíamos aproveitar. E olhou para mim e eu fiquei assim muito atrapalhada, e foi assim que começou. De facto houve reservas, sem dúvida, mas a verdade é esta, eu sou oriunda de uma família humilde, havia essa necessidade, tinha mais 3 irmãos, tinha que começar, e portanto, olha, comecei. Foi
1: Ou
2: assim.
1: Seja, o teu salário
2: era importante. Sem dúvida, na altura fez a diferença, sem sombra de dúvida. Mas foi bom, foi desafiador, é o que eu digo. Foi desafiador, mas foi um início. Aprendi muita coisa. Fez-me crescer muito, foi muito importante. Olha, eu tenho uma frase para mim, a frase não é minha, foi uma frase que eu ouvi, como tantas outras que eu ouço ou leio, e depois eu registro para mim e faço delas minhas palavras, e normalmente eu replico-as. Ponto assim, mais ou menos, o que é que eu quero dizer é, sem a dose certa de sofrimento, com as ferramentas necessárias para lidarmos com ele, nós corremos o risco de sermos uns tolos. Portanto, o desafio também faz parte para o crescimento. Eu gostei. Salve seja, agora que já ultrapassei.
1: Agora que falas em frase, fazes-me lembrar de uma frase do Nuno Judice, que é eu. É o título do sou, e o que sou muda-me noutro que não sou. Portanto, o nosso percurso de vida, o nosso presente, é o que nos vai transformar no nosso futuro em algo completamente diferente.
2: Molde-nos, da atualidade. Sem dúvida.
1: e acredito que tenha sido aos 14 anos, tenha sido muito marcante essa primeira experiência, porque não foi, foi logo um trabalho duro.
2: Sem dúvida.
1: Não começaste em algo mais leve, a trabalhar num café, a tomar conta da criança, a ajudar alguém, nos afazeres em casa, não foi encerração. Aprendeste, a tua função lá era...
2: Era mesmo trabalhar diretamente com a madeira. Recordo-me de uma experiência super traumática para mim. Havia ali um trabalho, uma fase, recordo-me disto, em que as madeiras eram usava-se um produto tóxico para proteger a madeira, para que ela prolongasse a sua vida, extremamente tóxico na altura, em termos de segurança. Não é? Pois,
1: ficamos aqui. Higiene e segurança do trabalho era uma coisa que não existia nessa altura.
2: Era uma guerra, era uma luta. Olha, recordo-me que fiquei com a pele das mãos, dos braços, portanto, aquilo escorria, extremamente queimada. Portanto, foi duro, foi difícil, foi desafiador. Foi desafiador.
1: Mas depois resolveste estudar.
2: Sem dúvida.
1: Então, estiveste a estudar à noite.
2: Uhum.
1: Quando foi que decidiste estudar à noite?
2: Efetivamente, porque surgiu aquela excelente oportunidade de trabalho. Eu não podia progredir, não podia continuar com os meus estudos em ambiente diurno. Então tive que fazer aqui uma mudança. E foi na altura que decidi. E acabei por terminar o 12º ano a trabalhar enquanto eu...
1: Imagino que o cansaço tenha sido extremo, porque trabalhar de dia, estudar de noite, ainda reservar tempo para depois estudar, fazer os testes, tu dormias, nada.
2: Olha, recordo-me, por exemplo, de, não me querendo vitimizar, que é o que é, há muitas pessoas que hoje em dia também o fazem e noutros contextos, mas pronto, recordo-me de passar as horas do almoço algumas vezes, comer à pressa, tipo literalmente esconder-me assim atrás de um canto para poder fazer os resumos dos testes que ia ter. Recordo-me de estudar no autocarro, por exemplo, enquanto não chegava à fábrica. Recordo-me assim destas coisinhas. Recordo-me de vir a correr, porque apanhava o autocarro, chegava à casa, que ainda tinha assim, uns metros, não é, para caminhar até a casa. E eu tinha que vir a correr, tinha tudo cronometrado, tomar um duche rápido para depois não chegar atrasado às aulas. Foi desafiador, foi interessante, foi sufocante, mas fez-se.
1: É impressionante a capacidade de resistência que o ser humano tem quando quer mesmo alguma coisa. Às vezes as pessoas dizem, não faço isso porque não tenho tempo, não faço porque não tenho dinheiro. E as pessoas não fazem porque estão sempre a arranjar desculpas para não fazer. Porque quando nós queremos mesmo alguma coisa, nós fazemos. Eu passei por uma experiência semelhante. O meu pai faleceu quando eu tinha 15 anos. E, obviamente, foi o pilar da família. E lembro-me que com 15 anos fui fazendo alguns biscates, o que aparecia para ganhar dinheiro.
2: Claro.
1: E o meu 12º ano foi todo feito a trabalhar num café à noite ali na Encosta da Barata, e para poder ter dinheiro para as minhas coisas. E depois fui para a universidade e pus-me a trabalhar. E fui eu que sustentei o meu curso, portanto, todo o meu percurso académico fui eu que trabalhei para pagar propinas, alojamento, tudo o que
2: tem
1: se possa imaginar.
2: Sabor. Sem dúvida.
1: Mas lá está, é um sacrifício muito grande. São noites sem dormir. Eu muitas vezes ia para as aulas de direta.
2: Pois.
1: Portanto, dormir era coisa que nunca fui de dormir muito, mas houve noites que eu não dormi mesmo.
2: Precisávamos.
1: Sim, fazer relatórios de madrugada. Portanto, eu entendo muito bem o sacrifício. E eu fiz esse sacrifício mais velha. Portanto, tu com 14 anos, a partir dos 14 anos, foi muito duro. Porque se para mim com 18, 17, 18 já foi duríssimo conciliar trabalho e estudos, aos 14 anos ainda se é mais menina, não é? Ainda se é o início dos sonhos.
2: É, havia aquele termo de comparação, não é? Meninas da minha idade, jovens da minha idade, tinham uma realidade completamente diferente. Sentia-me desfasada, sentia-me deslocada. Parece que andava sempre a pairar.
1: Quais eram os teus sonhos nessa altura? Lembras-te?
2: Eram muito práticos. Desejava muito, mesmo muito, formar-me. Desejava imenso.
1: Em quê?
2: Eu não tinha muito bem definido efetivamente o que é que eu queria, mas eu sabia que estaria ligado ou à educação ou apoio psicológico, psicóloga, dentro desses termos, sabia que iria trabalhar com o público. Isso eu sempre soube.
1: E no 12º ano, quando terminaste o 12º ano, decidiste não ir para a universidade ou ainda tentaste?
2: Pois, isso é uma história, também foi uma história, é uma história. Eu de facto tinha tudo planeado, tinha tudo encaixadinho. Os meus objetivos eram de facto de iniciar, de ir para a universidade. Na altura nós ainda fazíamos a PGA, a Prova Geral de Acesso. Eeu acabei por não fazer a prova, tão pouco. Tinha tudo organizado, porque sabia que os meus pais não tinham o poder financeiro, não é, para me dar esse apoio. Portanto, tenho, felizmente. Eu sou mais velha, três irmãos. Refiro-me aqui ao meu irmão, ao segundo irmão, àquele que é algo muito pertinho de mim. Nós temos uma idade muito próxima. Ele apoiou-me imenso nisso. E antes de fazer sequer a prova de alto acesso, para ter a certeza, a garantia de que ia tudo correr bem, ainda fiz algumas deslocações com ele a Lisboa. Porque pensei, não, quero entrar para Lisboa. E tudo o que nós decidimos, eu acredito que tudo o que nós pensamos, desejamos com muita força, acontece. Então a minha ideia era, eu quero entrar para aqui, é para aqui que eu venho e vai acontecer. Mas eu tinha que ter trabalho primeiro. Tinha que ter a certeza que conseguia trabalho. E fiz currículos, na altura assim muito rudimentares, era aquilo que era. Entrei dentro de vários shoppings, bati chinelo, andei a deambular pelas lojas, a oferecer, a tentar, a procura de trabalho, e a verdade é que surgiu. Olha, eu tinha, surgiu. Recordo-me perfeitamente bem que aquilo foi uma coisa assim muito, até foi muito rápida, felizmente. Eu tinha, inclusive, trabalho, portanto, eu tinha todas as capacidades, as condições para sustentar também o meu próprio percurso. Exato. Académico. Só que, na altura, reforço novamente, eu era a mais velha dos três irmãos, não é? Era um apoio financeiro também em casa, a verdade é essa. E o meu pai, na altura, disse-me que, olha, se tu decidires sair, nunca mais podes voltar. A porta fica fechada. Eu fiquei cheia de medo. Eu tinha 18 anos acabados de fazer, não tive maturidade suficiente. Hoje eu sei que se eu fosse, jamais aquilo iria acontecer. Exato. Foi a forma que ele encontrou, dentro das emoções que ele tinha, de me reter ali. E eu não estou a dizer que isto aconteceu só do tipo, quer é o dinheiro dela. Não, não é isto que eu estou a dizer.
1: Não.
2: As pessoas às vezes têm, olha, têm aqui ações que elas não conseguem explicar. Foram as ferramentas que ele tinha.
1: Ainda por cima eras a mais velha. E normalmente quando a vida não é fácil, os mais velhos são sempre os mais sacrificados.
2: Exatamente. Então,
1: e
2: olha,
1: pessoas que desbravam caminho para os mais novos depois poderem ter outro tipo de oportunidades, mas por norma é sempre o mais velho o que é mais sacrificado e que nem sempre faz o que quer na altura em que quer. Mais tarde, ou há quem não faça, mas pronto, mas isso depois já é, cada um faz a gestão ao longo da vida.
2: Claro.
1: Mas isso deixou alguma mazela entre ti e o teu pai, ou na altura deve ter deixado, não é? Porque é uma jovem com sonhos.
2: Na altura fiquei magoada, fiquei triste, fiquei decepcionada, fiquei revoltada, fiquei, sem sombra de dúvida, mas fiz as pazes com isso. Estou extremamente bem resolvida. E hoje sei que se calhar tinha que ser assim, percebes? Hoje eu olho para a minha vida, aquilo que eu atingi, a pessoa que eu sou, a forma como eu me sinto, aquilo que está à minha volta e aquilo que ainda está para acontecer. Eu estou muito grata porque o meu pai na altura me criou este bloqueio, mas ficou sempre aquela vontade de, e se? Sabes, aquela sensação de que parece que tinhas uma outra vida para viver aqui. Todos nós temos essa sensação, acho eu, mas eu tenho de forma muito clara, do tipo, ficou, exatamente, ficou, parece que havia qualquer coisa que eu poderia ter vivido que estava logo ali, eu não consegui lá chegar. Mas não fiquei com as elas, porque hoje também, com a idade que eu tenho, hoje também sou mãe, não é? E nós tomamos tantas decisões que não são as mais corretas.
1: Sim.
2: Só que nós fazemos o que podemos com aquilo que temos.
1: Exatamente.
2: E olha, há outra frase, eu e as frases, sou muito das frases. Ouvi uma frase, mas efetivamente ouvi sim. As pessoas não são aquilo que nós queremos, são aquilo que elas conseguem ser.
1: Pronto. Exato.
2: Então é aceitar e perceber o que é que está do outro lado. É, às vezes tentar calçar os sapatos da outra pessoa. E eu hoje sei que ele não foi capaz de fazer de outra maneira. Portanto, não fiquei com mazelas. Não estou. Estou bem resolvida com o passado. Estou resolvida com isso.
1: Então depois tiveste que trabalhar cá, não é? Conta-me então o teu percurso profissional a partir dessa decisão.
2: Olha, tive várias experiências de trabalho, várias experiências. Comecei na serração, como eu te digo, depois trabalhei num snack bar, atendimento ao público. Ver se eu consigo fazer aqui uma sequência cronológica, se não me escapa nada. Depois...
1: Hotel.
2: Exatamente. Já conversávamos um bocadinho, é verdade. Depois trabalhei num hotel também. Sempre trabalhos muito práticos, atenção,
1: sim,
2: ok?
1: Sim,
2: trabalhos
1: sim,
2: mesmo
1: sim.
2: manuais.
1: Sim, sim.
2: Era mesmo apoio. Depois disso, trabalhei numa fábrica. Comecei mesmo na linha de montagem. Portanto, trabalho prático, trabalho duro. Na fábrica aconteceu uma coisa muito interessante. Na altura eu fazia turnos. Era um turno. Portanto, eu nunca trabalhei de noite. Felizmente nunca tive esse azar. Tantas raparigas jovens, não é? Mulheres sim. que hoje em dia estão sobrecarregadas com isso. Felizmente nunca tive essa, nunca passei por essa experiência. Mas trabalhava até às 22, se não estou em erro. E tinha chegado o diretor-geral da empresa. Portanto, estamos a falar de uma empresa internacional. E ele dirigiu-se às linhas e conversava com as pessoas. Uma empresa alemã. A língua comercial era o inglês. O meu inglês, naive, básico, ok. Era muito de good morning, cálculo muito de género. Mas o senhor muito afável e ele veio conversar com todas nós e eu esforcei-me ao máximo e comuniquei-me com ele, com o inglês que tinha, com o que podia. E olha, ficou impressionado e deu ordem na direção da empresa de que eu teria que ir para a recepção. E foi um pulo super grande. Fiquei extremamente contente. Tive muito pouco tempo nas linhas de montagem. Comecei a trabalhar na recepção. Depois, entretanto, outro upgrade. Trabalhei também na parte comercial. Tive ali alguns anos. Gostei muito do desafio. Tive ali várias progressões. Entretanto, fui mãe. Minha primeira filha. E tive que interromper, fui mesmo eu que apresentei a demissão. Mais tarde, uma loja de roupa de criança, outra loja de roupa de criança, e entretanto nesta segunda loja, a Juvenatos, estamos aqui em Abrantes, sim. portanto toda a gente conhece, um beijinho para eles, porque fiquei com eles no meu coração e fiquei...
1: Aliás, foram muitos anos, não é?
2: Foram vários anos, foi bonito, gostei muito da experiência que tive lá, aprendi muito também com o trabalho com o público, trabalhar com pessoas é muito...
1: Sim. Desafiador e enriquecedor, exatamente.
2: Sem dúvida. Trabalhei na loja de roupa de adulto, digamos assim. Na altura, o Sr. Carlos tinha, a Juvenatos também tinha uma loja de roupa de criança. Rapidamente passei lá para baixo, para a roupa de criança. E, de repente, também fiquei como responsável da loja.
1: Ou
2: e
1: seja,
2: lá estive.
1: Ao longo da tua vida, foi-se notando o teu potencial e as pessoas... Puxaram-te.
2: Eu tenho identificaram, que assumir que sim.
1: Identificaram características
2: sim,
1: em ti.
2: Sem falsas modéstias.
1: Exatamente.
2: Sim,
1: e viram
2: dúvida.
1: Que poderias fazer mais do que aquilo que estavas a fazer.
2: É verdade.
1: Portanto, isto era um pronúncio, não é?
2: É verdade, mas, é verdade.
1: Um
2: é
1: dia
2: verdade.
1: Na vida, um dia sim. na vida vais. Tens que acreditar, tu tens que acreditar no teu potencial e naquilo que poderás vir a fazer.
2: Mesmo.
1: Portanto, acho interessantíssimo, não é? Porque já tanto na OC como ali na Juvenatos reconheceram
2: Houve,
1: que tinhas,
2: sem dúvida.
1: Que tinhas outras valências.
2: Sim.
1: Então, e como tu disseste, entretanto, casaste, não é?
2: É verdade.
1: E foste mãe a primeira vez quando estavas na OC.
2: Exatamente. Aliás, quando eu fui para a OKPE, para a OC, eu já tinha a Laurinha já tinha, se calhar, um ano e meio, dois, por aí, se eu não estou em erro, já era mãe, já.
1: Outro desafio.
2: Sem dúvida
1: porque
2: nenhuma.
1: Trabalhar... E ter uma criança tão pequena e ter que cumprir um horário num trabalho tão duro, chegar a casa e ainda fazer tudo o que se tem para fazer e ser mãe e dar atenção e carinho e brincar e
2: todas
1: tudo.
2: As mulheres na nossa situação se identificam, é muito complicado.
1: É tão duro, ou seja, devias estar esgotada, cansadíssima.
2: Tive ali um período agora aqui falando mesmo para as mulheres, é muito fácil perdermos-nos de nós próprias. É fácil, uhum. é fácil. Acontece de forma tão natural, infelizmente tão natural, porque são muitos os chamamentos, digamos assim. São muitos os chamamentos.
1: E nós ficamos para trás,
2: sem
1: para o
2: sombra
1: último lugar.
2: De dúvida, sempre. Somos cuidadoras, trabalhadoras por conta de outrem. Olha, no meu caso, em particular, o meu marido ainda hoje é o trabalho dele, portanto, quando eu conheci já era. Hoje ainda é, e tem que ser, são escolhas que se fazem, as primeiras escolhas, nós somos jovens, ainda bem que nós não pensamos muito, porque senão éramos muito seletivos e isso depois complicava tudo, ainda bem que vamos assim com alguma ingenuidade e que tudo no início corre bem, e depois, olha, vamos-nos deparando com as dificuldades e temos que ir... subindo os degraus, mais nada. Ele trabalhava fora, ainda hoje trabalha, portanto eu passava a semana toda sozinha. Aliás, numa fase inicial, ele até trabalhava no estrangeiro, portanto, como tantas outras mulheres que me estão a ouvir.
1: Exato. Sozinho,
2: é difícil, é difícil, é difícil. E portanto sempre foi trabalhar por conta de outra, fora de casa, o horário que era, não tinha propriamente aquele apoio, não é? Do companheiro, do marido, do pai. Sim. Não tinha, teve que ser.
1: E tiveste rede familiar, os avós?
2: Felizmente eu tive, sem dúvida. Estou muito grata por isso. Tive esse apoio, tive essa felicidade. A minha mãe sempre deu um grande apoio e permitiu-me cumprir o meu horário de trabalho e fazer a minha vida.
1: Uma consulta que fosse preciso, era ela que levava lá.
2: Era o braço direito, sem dúvida, isso também ajuda muito.
1: E, entretanto, voltaste a ser mãe.
2: Uhum, é verdade. 8 anos depois, Laurinha já tinha 8 anos, surgiu o Santiago. Mais trabalho, exatamente.
1: E com um desafio diferente.
2: É, o Santiago, e aos 2 aninhos de idade, 2 anos, pouco mais, comecei a perceber que o Santiago não era propriamente um bebê típico, não é? Já tinha a experiência com a minha filha mais velha, apesar de ser um rapaz, e há sempre aquela...
1: Sim, há diferenças.
2: Sim, não é? Cada criança é uma criança, nós
1: Exato.
2: Sempre temos, cada um tem o seu ritmo, mas eu percebi que havia ali coisas muito básicas que não estavam dentro do padrão. Aos 3 anos de idade o Santiago entra na pré, mais preocupações, porque não correspondia aos mínimos, não é? Havia ali muitos desafios e percebi, tive o diagnóstico. Entretanto, o Santiago está dentro do espectro do autismo, que requer, ainda foi mais desafiador, portanto, 2 crianças... A Laura, quando eu recebi o diagnóstico, estava na fase da pré-adolescência, e o Santiago quase entrar para a escolinha primária, foi muito complicado, foi muito difícil. E nessa altura, aliás, não foi nessa altura, estava aqui a antecipar um pouquinho, ainda levei a vida conforme eu podia, continuei a trabalhar, tomar conta dos miúdos sozinha, não é? Porque o marido sempre trabalhou fora, vinha
1: Sim,
2: ao fim de semana, dava
1: semana.
2: O apoio que podia, que é mesmo assim.
1: Claro.
2: Entretanto, tive que aceitar que precisava dar mais apoio em casa e tive que ceder da minha independência, vá lá, por assim dizer. Tive que entregar os pontos. Pensei, não, decidimos em casa. Tive que me demitir, apresentei a demissão, saí da Juvenatos. E a ideia era, de facto, dar mais apoio, porque o Santiago cada vez precisava mais. A escola não corria bem e tive que ir para casa. A ideia era mesmo dar apoio em casa. E abdicar do meu salário, digamos assim, e da minha, porque gosto imenso de trabalhar, sempre fui muito habituada, pronto.
1: Sim, começaste muito cedo.
2: Sim, sim. Mas tive pouco tempo. Sim. Tive pouco tempo em casa. Entretanto, entrou o Covid. Na altura, a minha irmã estava ligada a um negócio de cuidadora de terceiros. O Covid trouxe-nos a todos nós imensos desafios. Quem lidava com o apoio a idosos, mais ainda. E eu acabei por começar a apoiá-la na gestão, tarefas domésticas, tudo. Rapidamente estava completamente envolvida. Completamente envolvida.
1: E como é que fizeste a gestão, então, com o Santiago a precisar de mais apoio e tu a teres que trabalhar? E eu acho que é importante falares um pouco mais sobre a tua experiência como mãe do Santiago, porque há muita mãe que tem desafios não iguais, mas tem desafios que passam a... pelo espectro do autismo, e há muita mãe que não fala, ou que esconde, ou que minimiza, porque infelizmente ainda há. Imagino que eu sou mãe, não é? E não consigo imaginar o quão desafiante é isso, para além do desafio já da maternidade, ou seja, todos os desafios acrescidos, porque a nível cognitivo há diferenças, claro. A nível de ritmo de aprendizagem, de capacidade de aprendizagem, e acho que as mães, pelo menos aqui na zona, eu não conheço, se há algum apoio entre as mães, se conversam, se há algum grupo de apoio, se há essa possibilidade, porque acho que a troca de experiências, não é? E de soluções, cada caso é um caso, mas às vezes uma solução que funciona com uma criança poderá também funcionar com outra. Não há nenhum grupo, tu não falas com outras mães não te procuram.
2: Olha, essa observação é muito pertinente, sabes? Efetivamente, eu acho que sou uma pessoa de muita sorte. Eu sinceramente sou mesmo. Sou muito grata às pessoas que me rodeiam, porque cada pessoa que passa por nós traz qualquer coisa para nos deixar. Nos Juvenatos, entre as minhas colegas de trabalho, estava a Regina, e está a Regina, que ainda lá está, um beijinho para ela, que gosto imenso dela e ela sabe disso. A Regina preparou-me, sem saber, a Regina preparou-me para receber o diagnóstico do Santiago. Porque de facto não há essa preparação. Não há essa preparação. Não há. Nem mesmo na escola, infelizmente. Com todo o respeito a todos os professores, cada vez há mais abertura e mais conhecimento. Epá, mas olha, do ponto de vista de mãe, de encarregada de educação, ainda encontro muito desconhecimento. E é uma pena, porque cada vez há mais crianças que têm este tipo de diagnóstico, isto ou outros.
1: Mesmo a nível da medicina, quando te deram o diagnóstico, deram-te algumas indicações, ajudas, ou nem tem isto? Toma, desenrasca-te.
2: É quase isso, infelizmente é quase isso. Eu recordo-me perfeitamente bem, a sorte foi ter este apoio, digamos, que a Regina me deu, porque ela também tem uma experiência com o espectro do autismo, e ela, com conversas que tínhamos uma com a outra, e eu percebi, ok, aquilo não era o fim do mundo, porque a sensação que eu tive é avassalador. Quando tu recebes o diagnóstico,
1: o mundo desaba.
2: Aquilo é um pronúncio de morte. Tu pensas, mas e agora o que é que eu faço? E agora parece que só vês, o túnel é escuro, não há luz, tudo são problemas, tudo são. É horroroso, é horrível, é horrível. E não há, de certa forma, não há, porque não há solução, não é uma doença. Uma doença pressupõe-se que tenha um tratamento, eventualmente uma cura. Sim, aqui não é o caso, aqui é saber lidar, é aprender a lidar. Depois não é saber, é aprender. Sim. E cada caso é um caso, cada criança é uma criança. Depois, como todos nós, como qualquer criança típica, não é? À medida que vão crescendo, a personalidade vai se desenvolvendo. Nestas crianças é igual, agudizando certos comportamentos.
1: Sim.
2: Portanto, é uma aprendizagem diária, e não há muito apoio, porque na escola também não há muito conhecimento. O que é que eu quero dizer com isto? Claro que há conhecimento claro que sim, sabemos perfeitamente bem, temos montes de relatórios de crianças, recebemos relatórios de crianças, espectro do autismo, outro tipo. Agora, o que é isso? Que tipo de comportamento?
1: E como conseguir ajudá-los a adquirir as ferramentas mínimas.
2: Sim. Saber lidar com aquilo. Sim. Existe
1: e
2: ainda
1: muita...
2: não há
1: quantidade
2: muita...
1: de profissionais suficientes na escola conseguirem dar atenção a todos os miúdos que não são os típicos miúdos. Porque já os professores, para os típicos, as turmas já são enormes.
2: Exatamente.
1: Já
2: há poucos. Todo o meu respeito para
1: exatamente.
2: Com os professores.
1: Não,
2: nada
1: para...
2: de...
1: turmas com quase 30 alunos, portanto, um professor que fica com uma turma de 30 e depois e não contratam mais, e também não contratam depois para o apoio.
2: Não, não existe resposta.
1: Especial, não há resposta suficiente.
2: Não.
1: Há um professor, dois no máximo, não chega para toda a gente, e ele não consegue estar com todos ao mesmo tempo a fazer a mesma coisa, porque as aprendizagens são diferentes e as vontades são diferentes.
2: Sem dúvida.
1: É completamente diferente. Então, olha, fica aqui no meio de tanta coisa que tu fazes. e que tens uma vida muito ocupada, que eu sei, por que não pensares em fazer um grupo cá em Abrantes para mães que tenham filhos com o espectro do autismo?
2: É uma ideia lindíssima.
1: Umas reuniões, nem que seja uma vez por mês, um convívio entre mulheres para partilhar as frustrações, as alegrias, as conquistas.
2: Aprender a fazer o luto do filho perfeito.
1: Sim, não há, mas aí discordo contigo.
2: Ainda assim,
1: olha uma coisa.
2: São.
1: Um filho típico não é um filho perfeito.
2: Mas quando nós o temos típico, existe sempre a possibilidade daquele jovem, não é? Daquela criança.
1: Não é perfeito, nunca vai ser.
2: Não é.
1: Não é.
2: Mas um atípico não vai atingir aquilo que qualquer outro jovem tem a possibilidade de.
1: Tem a possibilidade.
2: É este luto que nós temos que fazer. É este luto que temos que fazer. É o quão castrador isto se torna.
1: Não terá as mesmas chances.
2: Não, de todo. De todo. Isto é extremamente assustador para um pai e uma mãe que recebem um diagnóstico deste. É assustador, é pesado. É pesado. Portanto, é duro. Há que fazer esse luto, há que saber lidar com isso.
1: Então, olha, fica aqui.
2: Muito bonito.
1: A lembrança. Esperemos que se a nossa conversa for ouvida por mães que tenham filhos atípicos, contactem a Sandra. Contactem, falem com ela. Reúnam-se.
2: Estou disponível.
1: Façam uma ideia muito bonita. Façam um grupo. Um grupo, porque acho que em conjunto é mais fácil de suportar.
2: Sem dúvida.
1: E essencialmente com quem nos entenda.
2: Sem dúvida.
1: Do que falar sobre os assuntos com pessoas que nunca passaram pela situação.
2: É verdade.
1: Eu tive cancro há uns anos atrás, continuo a ser considerada doente oncológica, ainda não tive alta, está tudo a correr muito bem, tudo nos conformes, vamos nos manter assim. Mas efetivamente, quando alguém que nunca teve cancro fala comigo sobre o cancro, há coisas que eu não me dou ao trabalho de falar, porque a pessoa está completamente fora da realidade, porque não entende. E não entende, e ainda bem que não entende, porque significa que não passou por isso.
2: Claro.
1: Agora, quando converso com alguém que já teve, ou que infelizmente neste momento tem, há uma empatia, uma compreensão, e às vezes há uma compreensão muito grande no silêncio.
2: Muito bom.
1: Porque nós sabemos, eu sei o que é aquela pessoa está a passar, ou eu sei o que é aquela pessoa já passou, e vice-versa. Não precisamos de grandes justificações, nem de aprofundar às vezes determinadas coisas.
2: E prepara-nos para o futuro, não é?
1: Sim.
2: Para o futuro que ainda
1: Sim.
2: não vem, que a pessoa
1: Exato.
2: Se calhar já está, sei lá, num processo um bocadinho mais avançado.
1: Eu, pessoas que ainda estão em tratamento, quando falo com elas, incentivo e digo-lhes, eu, neste momento, quem olha para mim, ninguém diz que há uns anos atrás eu tive cancro. Portanto,
2: isso
1: vocês,
2: dá esperança a quem
1: exatamente,
2: está nesse processo.
1: Vocês daqui a uns anos também estarão assim. Portanto, e o facto de poderes, quem sabe, um dia fazer um grupo.
2: Isso ajuda imenso.
1: Mães cujos filhos já são mais velhos, já passaram outra experiência, já têm mais experiência, podem ajudar quem ainda não passou,
2: não atingiu. Aquela fase, é verdade.
1: Não é? E tu podes ajudar mães que sejam, que tenham filhos mais jovens.
2: Que acabaram de receber o diagnóstico.
1: Exatamente. E sem rede. Não houve ali uma rede para amparar.
2: É difícil.
1: Não houve. Portanto, contactem a Sandra. Pode ser que daqui por algum tempo haja um grupo aqui em Abrantes.
2: Muito interessante, muito útil. Portanto,
1: fica, olha,
2: obrigada.
1: Fica a ideia. Agora, mudando de assunto, porque deixa ver, nós estamos aqui muito, muito descontraídas, muito entretidas, ainda há muita coisa para falar. Vamos ver se o tempo nos chega para falar de tudo.
2: Estamos cá.
1: Então, depois, ficaste a ajudar a tua irmã. E muito bem. E depois algo mudou.
2: Verdade.
1: Porque apareceu o exercício físico no meio disto. E eu sei, porque alguém me contou, que a culpada foi a Laurinha. Porque quem queria fazer exercício físico não eras tu.
2: Não, de todo.
1: Podes contar.
2: Posso, olha, foi uma história muito gira, que eu acho que é muito gira. Eu acho que é uma história, na minha opinião, na minha humilde opinião, é uma história inspiradora, é mesmo. Porque eu estou muito grata à minha filha. Eu estou grata ao universo. pela vida que eu tenho vivido, pelas pessoas que têm atravessado na minha vida, mesmo aquelas pessoas que por alguma razão foram desafiadoras, porque isso só me fez crescer. O exercício físico entrou aqui um pouquinho antes, ou seja, foi naquela fase mais difícil. Há pouco estava-te a dizer que muito facilmente, de forma muito natural, as mulheres não se apercebem, mas elas perdem-se delas próprias, total e completamente, e sem culpa. Elas não têm culpa.
3: Sim, sim, não têm tempo para não se cuidar, não têm tempo para ir a uma cabeleireira,
2: não dá.
3: Cuidar das unhas, ter uma alimentação cuidada, não. Fazer exercício físico, porque não é que não se tenha. Nós é que não nos permitimos durante algum tempo, quando os filhos são mais jovens.
2: Nós não nos apercebemos.
3: Eles são absorventes. Eles são absorventes e nós achamos que
2: estamos a fazer o melhor.
3: Exatamente, porque o mais importante na nossa vida
2: é estar lá.
3: São os filhos. Só que esquecemos é que se nós não estivermos bem e no nosso melhor,
2: não existe mãe para aqueles filhos.
3: Exatamente. Portanto, em primeira instância, antes dos filhos, temos que ser nós.
2: Isso não é egoísmo.
3: Não é egoísmo,
2: de
3: não.
2: Todo.
3: É estar bem centrado e bem focado. Porque se eu não dormir bem, se eu não estiver descansada, se eu não estiver com o meu cérebro no seu melhor, eu não vou conseguir ajudar o filho em nada,
2: não,
3: nem a filha. Portanto, nós primeiro temos que cuidar de nós e depois então estarmos bem a cuidar dos filhos.
2: Sem dúvida, sem dúvida. Olha, isso é que foi uma história muito, muito interessante. Portanto, estamos a falar ali de uma fase em que a Laura estava a entrar na adolescência dela, pois, com os desafios todos que isso nos traz, não é? Qualquer um de nós, a adolescência,
3: sim,
2: é aquela fase em que o nosso cérebro não funciona lá muito bem.
3: Não.
2: Está cientificamente comprovado.
3: Sim, é sempre tudo muita raiva.
2: Faz parte.
3: E muito
2: mesmo. Muito complicado, não somos entendidos por ninguém. Eu tinha recebido o diagnóstico, tínhamos lá em casa recebido o diagnóstico do Santiago. Eu sou sincera, na altura eu não tive essa consciência. Aliás, nenhuma de nós, mulheres, que estão a passar por isso, a pessoa não tem, dificilmente tem a consciência de que está esgotada. Eu nunca estive deprimida, felizmente. Eu nunca passei por uma depressão, felizmente. Mas sei, hoje, olhando para trás, sei que estava esgotada. Portanto, provavelmente até poderia vir surgir daí uma depressão que deixa sempre sequelas. Estava esgotada, completamente esgotada. Não tinha tempo para nada. Era completamente impossível. A minha vida era casa, trabalho, trabalho, casa. Andava sempre em contrarrelógio. Era muito difícil. A Laura aparece um dia, feliz e contente, com uma notícia de que um determinado ginásio aqui na cidade tinha aberto tinha lançado uma promoção. Isto foi na altura do Dia das Mães, uma promoção, era uma mensalidade incrível, super barata, impossível de negar. Se mãe e filho ou filha fossem juntos, a mensalidade era assim um preço bombástico. E ela estava extremamente entusiasmada e lançou-me aquela bomba de nunca fazíamos nada juntas. Fiquei despedaçada. Disse, ai, meu Deus.
3: Que chantagem emocional.
2: Mesmo, ela tirou-me o tapete. Eu não tinha tempo para aquilo.
3: Golpe baixo.
2: Eu não queria, mesmo, não queria. Eu fiquei desesperada, recordo-me perfeitamente bem. Já contei esta história a várias pessoas. Recordo-me muito bem de estar a entrar no supermercado ao telefone com o meu marido e desesperada, a pedir-lhe ajuda, a pedir-lhe apoio. Olha, por favor, tenta conversar com ela e tenta fazê-la entender que não dá. Porque o meu horário na loja, não é? A loja, horário de comércio, toda a gente sabe, fecha às 19, mas nunca é às 19 que nós saímos. Dois miúdos pequenos, o Santiago ainda tão pequenino, na pré, com tantos desafios, com tantas dificuldades, com tantas queixas, porque o Santiago não atingia os parâmetros. Eu não posso, não é? Trabalhar de segunda a sábado, eu não posso chegar ao final do dia e ainda ir para o ginásio, não tenho tempo para isso. E ele diz-me assim: olha, fica tranquila, calma, relaxa, não te estresses. Vais uma semaninha ou duas, ela vai se fartar daquilo e tu ficas livre.
3: O pai é perspicaz.
2: Foi, eu pensei, ai, é verdade, ele tem razão. Fiquei mais animada e pronto, lá fui. Até fui em companhia também com um amigo dela, que também levou a mãe a ter lado. Efetivamente, eles três, acho que duas semanas depois, desapareceram. Desistiram.
3: Ficaste tu.
2: São, tu não imaginas. Eu descobri o exercício físico, ou o exercício físico descobriu-me a mim. Portanto, eu fui empurrada. A Laura fez uma birra de tal forma, ela insistiu de tal maneira que ela obrigou-me. Portanto, eu fui revoltada, eu não queria ir, eu detestava Eu não sei porquê, eu não sei o que me aconteceu. Na altura não tinha a mínima noção, não tinha conhecimento, não tinha estudos nenhuns sobre a área, sobre a matéria, não sabia, só sabia que eu me libertava ali. Eu, a minha mente acalmava. Eu ia carregar a minha bateria para o resto do dia, para o dia seguinte. Aquilo teve um efeito tão benéfico em mim, tão controlador, tão de harmonia. A minha mente acalmou, a poeira acalmou. Incrível, incrível. E de facto, hoje sei, porque estudei também, primeiro porque senti na pele e depois porque precisei de estudar para perceber efetivamente o raio que é isto. O exercício físico tem efeitos muito benéficos na nossa saúde, principalmente na saúde mental. Eu, com todo o respeito, eu sou sempre, ou tento sempre ser muito cuidadosa quando as mulheres se aproximam de mim e me dizem, sabe, eu não tenho tempo nenhum. Eu às vezes fico em silêncio, respiro, porque assim, desculpa, eu não tinha tempo. Eu juro que eu não tinha tempo. De alguma forma eu arranjei tempo. E no entanto a minha vida sempre ficou e sempre se manteve organizada. Eu, para viver bem, a minha casa tem que estar organizada, limpa. Os meus filhos sempre fizeram as refeições a horas. Aquilo que aconteceu comigo foi que eu priorizei o tempo. Eu aprendi a gerir o tempo de outra maneira. E coube, efetivamente, exercício físico na minha vida. Coube. É preciso rede de apoio? Claro que sim. Uma coisa que eu digo muitas vezes às mulheres é: solicitem rede de apoio. Ah, mas não tem obrigação. Nós não temos que fazer tudo sozinhas. Por favor, solicitem rede de apoio. Ajudem-se umas às outras. A vizinha, a amiga, a avó, os padrinhos, os tios. Por favor, o dia tem 24 horas, o mês tem 30, 31 dias. Por amor de Deus, não dá uma, três vezes por semana, duas vezes por semana, encontrar 50 minutos para ti, não é real.
3: Mesmo sem rede de apoio, é possível.
2: É.
3: Eu vivi na Gafanha da Nazaré, lá em Aveiro, lá foram 11 anos. E tinha, ao cimo da rua, um ginásio. Um ginásio pequenino, mas estava. E eu sempre fiz desporto. Eu comecei a fazer desporto com 7 anos. Futebol, vôlei, basquete, bem, foi uma vida inteira. E nunca parei. Parei só na altura que estava com o cancro, porque claro, era impensável, não? Era muito doloroso, muito doloroso. E ainda tentei, mas não dá. Até caminhar era doloroso. E então, nessa altura, o Miguel era pequenino, era só eu e o pai dele. Na altura, não, ninguém de família estava lá. E eu passei no ginásio e perguntei se me inscrevesse para fazer musculação ou outro tipo de atividade, se podia trazer o meu filho, que ele era muito bem comportadinho, e eu comprometi-me a que ele se iria portar bem.
2: Claro.
3: A senhora, impecável, super amorosa, disse-me, está bem, podemos tentar, se o menino se portar bem. Então, nós íamos a pé, porque era ao cimo da rua, levava uns carrinhos. Então, primeiro eu fazia musculação e dizia, vai, ficas agora aqui neste banquinho a brincar, só um bocadinho, enquanto a mãe faz musculação. Depois vamos lá acima para a aula. Depois eu fazia a aula de aerolatinas. Era divertidíssimo aquilo, porque não era aeróbica, nem era dança latina, era uma mistura das duas coisas, era divertidíssimo. Então, fazia primeiro musculação cá em baixo, até ser a hora da aula. E ele ficava ali muito sentadinho, muito quietinho. Depois lá em cima, punha um colchãozinho no chão, agora o menino fica aqui e brinca com os carrinhos aqui. E ele ficava, nós fazíamos todos a nossa aula, e impecável. E eu fazia isso, era 3 ou 4 vezes por semana que eu ia ao ginásio. Portanto, felizmente, que era uma criança que entendia que tinha que estar bem comportada e sempre cumpriu.
2: Há crianças mais dinâmicas.
3: Impecável.
2: Não é?
3: Ele nunca foi um bebê, nem uma criança parada, mas sempre lhe expliquei tudo e sempre falei com ele como se ele fosse uma pessoa maior e não nhonhonhonhon.
2: Às vezes ajuda.
3: Pronto.
2: Sem dúvida.
3: Então, explicava-lhe, olha, tem que ser assim e assim por causa disto e é necessário que... Porque era só eu e o pai. Portanto,
2: nós temos que arranjar formas.
3: E efetivamente funciona. E ainda hoje em dia, eu tenho um horário comprido, ao longo da vida, às 6:30 da manhã, ainda hoje, 6:30 estava a pedalar na bicicleta. Portanto,
2: quem quer, faz.
3: Eu faço de manhã, das 6:15, 6:30 para a frente, uma hora e tal, é minha.
2: Quem
3: só
2: quer,
3: minha.
2: Faz.
3: Portanto,
2: verdade. São trocas.
3: Exatamente. É só, é uma gestão. É uma gestão.
2: É. As mulheres têm que se permitir iniciar o processo. É duro no início, não é tão prazeroso como ir para uma esplanada, não é? Não é tão prazeroso como estar a descansar um bocadinho no sofá.
3: No início.
2: Mas vale a pena. Os benefícios são incríveis, sem sombra de dúvida. Aconselho a toda a gente. E, aliás, os benefícios para mim foram tão fortes, mudaram tanto a minha vida. Eu sei que é uma frase assim um bocadinho dramática, ou uma afirmação um bocadinho dramática, mas ela é tão real que eu tenho que usar, sem tabus. Eu sinto que o exercício físico salvou a minha vida, tenho mesmo esta noção, acredito mesmo piamente nisto, e foi porque eu acreditei tanto nisso, foi tão bom para mim, foi tão importante para mim, que eu pensei, as mulheres têm que saber isto. Elas têm que saber isto. Nada melhor do que outra mulher que tenha passado pelo processo que lhes consiga dizer isto, porque isto é real e é possível. Fácil, não é? É possível.
3: Para conseguires fazer isso, transmitir às mulheres, também houve um processo. Eu sei que tu foste personal trainer, num ginásio aqui também de Abrantes, e depois daí foi o salto para fazeres o que estás a fazer agora. Queres contar?
2: Olha, conto, sim. Então, comecei realmente a fazer exercício físico. Os benefícios, como eu já disse, foram muito bons. Encontrei mais confiança, resiliência. Os problemas na minha vida não mudaram, não é? E nenhum, não mudam. Os problemas acontecem sempre, existem sempre. Estão cá, nós estamos cá para lhes fazer frente. Mas a forma como nós vemos a vida muda, com mais calma, com mais clareza, com mais tranquilidade. E entretanto ficou tão importante para mim, e entretanto a Laura também foi crescendo, não é? Fez-se uma mulherzinha, e foi uma das pessoas que me disse: tu devias apostar nisto de forma profissional. Tu devias apostar nisto de forma. Eu não imaginava, não,
3: a
2: não
3: Laura
2: imaginava.
3: Tem um olho.
2: Obrigada. Mas de facto ela fez-me sempre, deu-me sempre este incentivo. Na altura foi só assim uma ideia. Achas? Ficou assim. Ah, era giro. Mas era algo que não era concretizável. Não era suposto. Não
3: achavas
2: fazia sentido.
3: Tu?
2: Eu achava, pois é, porque olha, primeiro é assim. Eu já comecei a fazer exercício físico já na casa dos 40 anos, 30 e tal, 40, não é? Portanto, entretanto passaram-se quase 10 anos, estava com 40 e poucos. Quase à beira dos 50, pois,
3: à altura em que as mulheres mudam de vida.
2: Pois é, pois é. E eu pensei, isto não faz sentido nenhum, penso, não tem jeito nenhum. Então, quer dizer, ligada à área do fitness, somente são as miúdas, mulheres mais jovens.

0: Sem sombra de dúvida, porque para fazer isto também temos de ter sorte na vida.
1: Sim.
0: Temos de ter as pessoas certas,
1: sim,
0: ao lado.
1: Sim.
0: Muitas vezes as pessoas ao nosso lado veem mais potencial em nós do que nós próprios.
1: O teu marido é um grande parceiro.
0: Sem sombra de dúvida.
1: Tem sido um grande
0: maravilhoso
1: amigo. Um parceiro, está a par contigo.
0: Tá,
1: e é um homem que incentiva.
0: Sem dúvida.
1: E isso é maravilhoso,
0: sem
1: e é sinal de muito, muito, muito, muito, muito amor.
0: Olha, estou muito feliz e estou muito grata porque ele está na minha vida. Já fizemos 26 anos de casados e foi uma das pessoas que, juntamente com a Laura,
1: também,
0: sem dúvida, disse, vai, a gente vai conseguir, a gente vai conseguir. Porque o investimento é elevado,
1: sim,
0: não é?
1: Sim,
0: este tipo de formações tem um valor elevado, não é muito simpático, nada é feito aqui perto na zona, são
1: Lisboa,
0: deslocações, portanto, todos nós sabemos ao preço que está o combustível e etc, etc. As horas que eu estava em formação não estaria a trabalhar, portanto, é que não é só o facto de estar a investir, é não estar a ganhar dinheiro.
1: Exatamente.
0: Não é? Não estava em casa, portanto, aquilo era um investimento, era um tiro no escuro. E se não der certo? Meu Deus, eu com a minha idade, e se não der certo?
1: Mas deu.
0: Pois deu. Pois deu. Olha, eu lembro-me da Laura me dizer assim: se não der certo, usas a informação que tu vais colher para ti própria, já que tu gostas tanto de treinar, alguma coisa tu vais fazer com isso e tu deves isso a ti própria. Ficou qualquer coisa por fazer na juventude? Faz. Olha, ganhei coragem e fiz. Foi desafiador, muito cansaço, sem dúvida, muito cansaço. Como sempre, as coisas têm que ser feitas. Tirei, fiz a formação. E a verdade é que muito rapidamente, mas mesmo muito rapidamente, eu comecei a trabalhar na área. Logo, muito rapidamente.
1: E eu tenho
0: fui
1: uma amiga minha.
0: Muito rapidamente.
1: Eu tenho uma amiga minha que me dizia: a minha PT, hoje eu cabo de mim. Ai, dói-me tudo, dói-me tudo.
0: Olha, foi a minha primeira cliente, sabes?
1: Foi, não sabia.
0: Um beijinho para a Sandra Pissarra, um beijinho.
1: Oh, foi tão engraçado. E eu assim, então, mas quem é essa PT? É a Sandra. Eu, Sandra, sim. A mãe da Laurinha, sim. Tirou o curso, é PT, dá cabo de mim. Estou cheia de dores. E eu, muito bom. Portanto, ficaste logo com boa fama.
0: Olha,
1: se não dói, não faz efeito.
0: Não faz efeito. E uma coisa que nós mulheres temos muita tendência, eu estou sempre a falar pela minha experiência pessoal, atenção, não estou a projetar para as outras pessoas, porque cada pessoa é uma pessoa, mas da minha experiência pessoal e aquilo que me chegava, as mulheres que me chegam, as mulheres duvidam muito delas próprias, mesmo sem ter essa noção. As mulheres não têm a noção da força que têm, da força emocional e até física, atenção.
1: Sim.
0: Nós somos seres incríveis, assim nós consigamos acreditar. E às vezes precisamos é de alguém ao nosso lado que nos mostre que nós conseguimos.
1: Que nos incentive e que nos apoie.
0: Sem dúvida, sem dúvida, sem dúvida. E foi assim, comecei a trabalhar muito rapidamente na área.
1: E depois descobriste que o Pilates é que era a paixão.
0: Verdade, verdade. Também foi uma descoberta, a vida é mesmo uma coisa incrível. Aquele ditado tão básico, mas tão certeiro, tão real, que nós não podemos ou não devemos dizer desta água não beberei. Nós não sabemos. Nós não sabemos. Não sabemos. Eu era da área da força.
1: Sim.
0: Da força. Eu adorava fazer musculação com cargas interessantes para a minha estatura física, para a minha idade. Sem falsas modéstias, acho que sim, acho que fazia cargas interessantes, tinha já uma performance boa, gostava muito daquela agressividade, entre aspas, adorava. Jamais eu imaginei que eu iria gostar da prática de Pilates. Eu própria diria, e disse isto várias vezes, Pilates não é para mim, aquilo é demasiado calmo. Não é. E aquela formação que eu fiz mostrou-me isso. Eu descobri a prática do Pilates e a paixão pelo Pilates durante a formação. A formação que nós fazemos abrange aquela panóplia, porque o exercício físico é um oceano.
1: Sim.
0: É um oceano. Depois é como outro tipo de áreas profissionais, é uma abrangência e depois nós especializamos ou não nesta ou naquela área. E descobri o Pilates assim. Ainda não tinha acabado o curso, eu já estava a fazer formações de fim de semana, portanto imagina, dentro da carga horária do curso em si,
1: eu acrescentaste.
0: Já acrescentei formações de fim de semana, formações assim rápidas, porque fiquei encantada com aquilo, fiquei mesmo encantada.
1: E ainda bem.
0: Foi mesmo, foi muito bom. Tive a oportunidade de, no ginásio onde eu treinei durante muitos anos, também fui muito bem recebida.

0: quero deixar aqui um beijinho muito especial e um agradecimento muito especial ao Carlos Carvalho, à Mariana Torres, que são os proprietários do ginásio, e também ao Pedro, Pedro Lopes, que foi o primeiro proprietário do ginásio, que também me recebeu muito bem, mas tanto o Carlos como a Mariana também me receberam muito bem. O Carlos também foi uma das pessoas que viu, reconheceu, viu em mim, ele disse muitas vezes, devias apostar nisto de forma mais profissional. Comecei logo a dar aulas de pilates na altura, durante a minha, a dar-lhe apoio durante o meu estágio, e olha, cá estou.
1: Entretanto, e depois também te incentivaram a abrir um espaço.
0: Eu visualizei isso. Eu pensei que, sabes, quando eu tirei o curso, não tinha propriamente a certeza do que é que eu queria, como é, o que é que eu vou fazer com isto. Sabia que era algo, não tinha ali um plano estruturado. Fez-se luz assim, quase de repente. Eu quero abrir um estúdio de pilates. Especialmente porque muitas, a maior parte das mulheres chegam ao ginásio, recebi dezenas delas que não se identificam com o ginásio. Até querem começar a cuidar de si, até querem iniciar a prática do exercício físico. O ginásio, propriamente dito, tem uma energia, não as recebe tão bem. E eu queria um espaço para elas.
1: Podes aproveitar então, para quem ainda não sabe onde fica o Cor Pilates, dizer onde é que ele fica localizado e o horário de funcionamento.
0: Ah, então olha, o Cor Pilates é um estúdio que está na Rua da Indústria, na Chainça, mais especificamente, dar aqui algumas coordenadas, mesmo coladinho aos armazéns da Glass Drive. E era o antigo mercado do escritório.
1: Certo.
0: Pertence. As pessoas conhecem muito ainda pelo mercado do escritório, porque o edifício tinha aquele nome, pertinho da casa do Benfica de Abrantes. Sem falsas modéstias, mas o espaço está lindíssimo e está de portas abertas para vos conhecer e para vos receber. É só ir ao Instagram, Cor Pilates Abrantes, Cor com K, e nós estamos lá.
1: E no meio disto tudo, criaste o teu próprio emprego e ainda criaste um posto de trabalho.
0: Verdade.
1: Porque a Laurinha é a tua assistente. Uhum. E acho fabuloso mãe e filha conseguirem trabalhar em conjunto, porque por norma não é fácil, não
0: Verdade.
1: É? Mas é a tua assistente e sei que é extremamente profissional.
0: É muito competente.
1: Muito competente naquilo que faz, portanto, parabéns.
0: Obrigada.
1: Tens uma filha que eu conheci há uns anos e gosto muito da Laurinha, lembro dela ainda bem pequena. Extremamente inteligente, perspicaz e uma miúda muito culta. E tiveste essa felicidade,
0: é
1: ou seja, da tua filha conseguir ter
0: ela
1: ferramentas para trabalhar contigo.
0: Ela é a pessoa certa para receber os clientes. Ela tem um poder de comunicação muito bonito, comunica-se muito bem, sem falsas modéstias,
1: sim,
0: é real, é o que é.
1: Desde bem jovem.
0: Mesmo, sem dúvida, expressa-se muito bem, recebe muito bem as pessoas, tem um olhar muito estético, muito aesthetic.
1: Sim, sim.
0: Ela é muito ligada à beleza, ela tem muito cuidado com o espaço. Aliás, a decoração do espaço tem muito o dedo dela, vou-te já dizer, são. Portanto, estou muito satisfeita mesmo.
1: Então, só para terminarmos, porque nós já não temos tempo, mas ainda ficaríamos aqui a conversar um bom bocado. Gostaria que, assim, muito brevemente, em 30 segundos, falasses dos objetivos que tens de futuro para ti.
0: Ora, objetivos. Sabes que o céu é o limite, como se costuma dizer. Tendo aqui expectativas low profile, não é? Temos de ter assim os pés bem assentes na terra, mas tenho projetos, sem dúvida. Tenho coisas na minha cabeça que eu sei que ainda vão acontecer. Abrir outro tipo de serviços naquele estúdio, amplificar esse tipo de serviços. E agora fica aqui assim no ar. Fica só assim no ar, mas novidades vão chegar em breve. Estejam atentos.
1: Obrigada. Aceito vir conversar comigo uma hora que poderia ser mais. Vamos falar com eles para ver se os próximos se prolonga, porque muito ainda haveria para podermos aqui conversar. Vamos nos despedir hoje dos nossos ouvintes. Obrigada por terem estado connosco. Eu, Maria Fonseca, e a minha convidada Sandra Costa. Até breve. novamente no Disto e Daquilo, nos encontraremos aqui no outro dia.
0: Beijinho.
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1: Prezados ouvintes, sejam todos muito bem-vindos a mais uma emissão do programa Um Certo Oriente, um espaço plural de partilha musical, de entretenimento, de encontro de pessoas, de mundos, de culturas e de saberes, apresentado por este vosso anfitrião António Rodrigues, que no curso do próximo tempo, aqui nesta nossa rádio a transmitir via web para todo o mundo, procurará proporcionar-lhes momentos diferentes e aprazíveis, compartilhando a melhor seleção musical, as curiosidades de ontem, de hoje e de sempre, e os pensamentos simples que nos chegam dos insondáveis destinos do Norte de África, Médio Oriente, Golfo Pérsico e da região peninsular do Sul da Ásia. Sob a erudita reflexão do poeta libanês Khalil Gibran, quando inspirou a que sejamos sempre capazes de viver tudo o que há de sagrado em cada instante, proponho-lhes o meu singelo convite para que nos façam companhia e desfrutem de uma deleitável jornada pelas exóticas quimeras de um certo Oriente.
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São os acordes iniciais da emissão de hoje de O Certo Oriente a contemplarem o talento musical da cantora jordana Dana Salah ao vivo nos estúdios Vivo com Bint Bladak, seguindo-se-lhe a energia do cantor e compositor nigeriano Keith Daniel, acompanhado pela artista made in Bollywood Nora Fatehi no single Pure Luxury. E privilegiamos ainda o requinte do virtuoso trio Ahmed Sarhad e Zaim e o tunisino Nordo em Yaharaf. Mantendo a tónica, receberemos seguidamente no alinhamento o cantor, compositor e produtor musical belga-marroquino Dinstinct na faixa Tahal. Ainda da região magrebina do Reino de Marrocos, escutaremos Salah Mujahid no single deste ano, Anuni. E do subcontinente indiano, abriremos fileiras à mestria dos consagrados Kajol Devgan e dos senhores Shah Rukh Khan e Pitbull numa magnífica interpretação de Daisy Girl Magic, tema que nos encaminhará até ao nosso próximo conteúdo. É todo um gosto. Até já!

0: Regozijou-se o sultão, ao extremo, com as maneiras do pescador e disse-lhe: peço-te que, daqui por diante, me faças companhia no meu palácio. 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
1: Hoje falar-vos-ei um pouco de Artaban da Hircânia, o comandante persa na Batalha das Termópilas e conspirador contra Xerxes. A Batalha das Termópilas, ou Portões Quentes, travada em 480 a.C. durante 3 dias, tornou-se um símbolo da resistência grega perante a invasão persa liderada pelo rei Xerxes I. O heroísmo do rei espartano Leónidas e os seus 300 guerreiros tornou-se lendário, inspirando livros e filmes onde essa bravura é enaltecida. Mas, em termos estratégicos, a vitória final coube ao exército persa, sendo que um dos principais comandantes dessa campanha foi Artabano, oficial de alto escalão e membro influente da corte aquemênida. Artabano era tio de Xerxes I e comandante da Guarda Real, sendo uma figura central nos eventos que marcaram o Império Persa naquele período. Na campanha grega, desempenhou um papel fundamental na administração das tropas e na supervisão da vitória persa após a traição de Efialtes, que revelou aos persas um caminho alternativo para cercar os espartanos. Assim, apesar da extraordinária resistência grega, foi o exército persa que emergiu vitorioso, garantindo o avanço da campanha que culminaria na tomada e destruição de Atenas. Porém, a trajetória de Artabano não se limitou ao campo de batalha. Nos anos seguintes, tornar-se-ia numa ameaça interna ao próprio Xerxes. Artabano era uma figura ambiciosa e possivelmente descontente com o governo do rei, especialmente após as derrotas persas nas batalhas de Salamina, em 480 a.C., e de Plateia, 479 a.C., terá eventualmente participado numa conspiração contra o monarca, tornando-se, segundo algumas fontes, o próprio assassino de Xerxes. O relato mais conhecido sobre esse episódio vem de Ctésias de Cnido, que menciona Artabano como o líder da trama que resultou na morte do rei por volta de 465 a.C. Após o regicídio, Artabano tentou assumir o poder manipulando o príncipe herdeiro Artaxerxes I, mas a sua tentativa de usurpar o trono falhou. Artaxerxes, alertado sobre a sua traição, ordenou a sua execução, encerrando assim a história de um dos personagens mais intrigantes da história persa.
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cumprirmos a primeira metade da viagem de hoje pelos roteiros de um certo Oriente, foi com satisfação que ouvimos Fénot, ao ritmo do intemporal Daddy Cool dos Boney M., música interpretada pelo cantor, produtor e artista saudita iraniano Alaa Wardi, para outras paragens de Tel Aviv, em Israel, Kashli et Alev, Leva o Meu Coração, em hebraico, tema que passou a seguir, é o single de 2017 da notável cantora Edine Benzakin. E do panorama musical marroquino, Samira Sahid trouxe-nos Mazal. Assim que nos escuta em casa, no trabalho, em viagem, onde quer que se encontre, reitero o amável convite para que se mantenha na nossa companhia e desfrute desta jornada pelos jardins ao oriente de nós, aqui na nossa rádio de preferência a emitir para todo o mundo via web e onde semanalmente, ao longo desta hora, o Ocidente encontra o seu Oriente. Agora também com a dupla formada pelo cantor jordano de indie pop Akras e a artista marroquina Inês em Diamond Rick, que no dialeto levantino se poderá traduzir pela expressão positiva que seja sempre assim. E viajando até Ujda, esplendor do mar Mediterrâneo, recuperaremos o single Mabulhana, Louco de Amor, de Lazaro, que em 2024, durante mais de 3 meses, foi número 1 nas tabelas de música no norte de África. Por fim, relembro ainda que poderão continuar a acompanhar todas as novidades, fotos e textos relativos ao programa, partilhados nas páginas de Instagram, Um Certo Oriente.

Da coleção Entre Dunas, Oásis e Sonhos, a desenhar adornos de luz no horizonte, com a nossa imaginada caravana a começar a fazer paulatinamente o caminho de volta, e para musicalmente nos despedirmos da melhor maneira possível da emissão de hoje de Um Certo Oriente, percorreremos o restante itinerário com uma seleção exclusiva de temas que nos ajudarão a adornar essa rota e deixar já aquela vontade de repetir o passeio. Por ora, com Atima Amor em Derb, Caminho, e o carismático cantor pop egípcio Too Late, que habitualmente se apresenta ao público envergando uma máscara de malha branca, que nos interpretará Sinin, algo como Radiante, antes de Alawardi e Maria Nadim nos presentearem com a leveza das suas suaves e harmoniosas melodias. E assim se faz Um Certo Oriente. O pensamento que decora o pergaminho que sela a emissão de hoje inspira-nos que todos nós somos viajantes numa viagem cósmica, agitando e dançando os turbilhões e redemoinhos do infinito. Paramos por um momento para nos encontrarmos uns aos outros, de conhecer, amar, compartilhar. Este é um momento precioso. É um pequeno parêntese na eternidade. Palavras de Paulo Coelho. Que assim seja.

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1: E praticamente a concluir o capítulo de hoje do programa Um Certo Oriente, como um dia legou para a posteridade Carl Sagan, diante da vastidão do tempo e da imensidão do universo, é um enorme prazer para mim dividir um planeta e uma época consigo. Aproveito esta oportunidade para deixar uma palavra de gratidão a todos vós, estimados ouvintes, que durante esta última hora me concederam a amável honra da vossa simpática companhia, assim como endereçar uma devida palavra de reconhecido apreço à fantástica equipa desta nossa rádio, que uma vez mais tornou possível levar até vós esta edição e que para mim constitui sempre um gosto e todo um privilégio produzir e realizar. Sou o António Rodrigues e voltarei ao vosso convívio, oxalá, de hoje a 8 dias, à hora certa, para mais uma nova peregrinação pessoal, interior e geográfica pelos jardins ao oriente de nós. Até lá, desejo a todos a continuação de uma excelente semana. Muito obrigado pela vossa presença. Bem-ajam. Maktub. Estava escrito.

Aqui, o coração é como uma bússola no mapa do destino e o mundo da imensidão do tempo. 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
5: Está no ar a edição 681 do Clube Megahertz.
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5: É verdade, cá estamos para esta que é a primeira edição em pleno verão. Espero que tenhas tido um bom dia de solstício e que tenhas dado as boas-vindas ao verão com pompa e circunstância. Ora, então, cá estamos nós na tua rádio de eleição para mais duas horas de boas propostas musicais e também alguns recuerdos nas rubricas O Pão do Dia, ainda nesta primeira parte com o Carlos Cunha, Discos Perdidos e Clube Mega 10 Anos. Para já, quero dar-te conta do novo trabalho do Salvador Sobral. O artista prepara-se para lançar A Flor do Recomeço, o seu primeiro álbum inteiramente dedicado a composições brasileiras, com edição agendada para 16 de outubro. Gravado em São Paulo e produzido por nomes de peso da cena musical brasileira, o projeto marca uma profunda imersão do artista nas suas raízes lusófonas. O público já pode conhecer o primeiro avanço, o tema título do disco, que foi disponibilizado na passada sexta-feira, 19 de julho. Bem-vindo ao Clube Mega Hertz.

0: Este novo trabalho do Salvador Sobral representa um marco na discografia do artista, sendo o primeiro a compilar exclusivamente canções originais de compositores brasileiros. A produção ficou a cargo dos experientes Marcos Preto e Tó Brandileone, garantindo uma sonoridade autêntica e profundamente enraizada na cultura musical do Brasil. O título, A Flor do Recomeço, cuja faixa título escutaste agora, é inspirado num poema de Evelyn Sin, musicado por Chico César, um dos muitos talentos que contribuíram para este disco.
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0: Kevin David Cady, oriundo da Estónia, está prestes a lançar o seu novo single, You Make Summertime Beautiful, um hino de verão vibrante e memorável, criado para dias ensolarados, sorrisos e muitas audições.

0: pela atmosfera especial do verão na Estónia, onde os dias longos e as noites quentes unem as pessoas, este You Make Summertime Beautiful capta um sentimento que é simultaneamente alegre e profundamente pessoal. Na sua essência, fala sobre as pessoas de quem sentimos falta no nosso dia-a-dia, aquelas cuja presença torna um dia comum mais luminoso, acolhedor e significativo. É o novo hino de verão do estoniano Kevin David Cady.
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0: Silhouette é o mais recente single de Sometimes I Forget to Breathe, álbum de estreia do artista indie rock pop nova-iorquino Bam.

0: desde a sua primeira apresentação pública a cantar em francês, aos 6 anos de idade, até à gravação das suas primeiras demos numa série de antigos gravadores de fita, Bam Rigby sempre encontrou formas inovadoras de fundir sons de influências iniciais como Elvis Presley, Duran Duran, The Who, Kate Bush, The Rolling Stones, The Beatles e The Beach Boys, com a sua criação multicultural. Esta Silhouette é o primeiro avanço do seu álbum de estreia, Sometimes I Forget to Breathe.
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0: O português Zarco regressa com Vertigens, o novo single e o primeiro tema inédito desde o lançamento de Simbiose. Com uma sonoridade pop envolvente, marcada por guitarras acústicas e uma interpretação emotiva, Vertigens fala sobre os desafios, as mudanças e a procura de equilíbrio dentro de uma relação.

0: Depois de sucessos como Estaca Zero, Faz Outra Vez e Bem, os No Maca apresentam este Entre Linhas, o novo single que soma já mais de 88 milhões de streams nas plataformas digitais. Com uma sonoridade pop marcada por fortes influências afro, o tema combina harmonias contagiantes, ritmos quentes e uma energia positiva para contar uma história de amor feita de dúvidas, coragem e persistência. A canção aborda a decisão de permanecer numa relação e tentar novamente, mesmo quando os riscos e as incertezas são evidentes.
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0: Depois de revelar o single I'm Your Girl Right, acompanhado de um videoclipe gravado no Brasil, a sueca Tove Lo apresenta De Fleur, uma colaboração com o aclamado artista belga Stromae. A faixa integra a divulgação de Estrus, seu sexto álbum de estúdio, que será lançado a 18 de setembro pelo selo Pretty Sweet Records.

0: Esta de Fleur é uma balada delicada e emotiva, guiada por uma melodia cativante, construída a partir de um sample de Elegiac, do produtor e músico australiano Tom Day. Na troca de versos entre Tove Lo e Strome, a canção explora a atração, a incerteza e a tensão entre duas pessoas que orbitam em torno uma da outra, sem saber se estão prontas para se entregar ao que sentem.
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0: Club to Your Arms é uma canção que não se preocupa em fazer muito, mas que na verdade tem um impacto poderoso. Fala do desejo de precisar tanto do toque de alguém que se começa a ver o mundo com cores deslumbrantes. Trata-se do novo single psicadélico da britânica Rose Grey.

0: esteve fora do radar durante algum tempo. Entretanto, a artista britânica marca o seu regresso com este Club to Your Arms, o seu novo single psicadélico que inspira já uma vibração totalmente nova na pista de dança.
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0: Vibrações boas é o que traz o Carlos Cunha em mais um episódio do seu espaço Pão do Dia.
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2: Hoje homenageio um disco que faz 40 anos, portanto saiu em 1986. É o disco Soul, o quinto disco de Peter Gabriel, a solo. Ele que tinha feito parte dos Genesis. Este disco trouxe ao mundo 5 singles inesquecíveis, a saber Sledgehammer, In Your Eyes, Don't Give Up, com Kate Bush, Big Time e Red Rain. Um disco incrível de Peter Gabriel, inesquecível, recomendo que ouçam. Nós hoje vamos ficar com In Your Eyes, uma pérola dos anos 80, que mostra bem a pop muito característica do Peter Gabriel. In Your Eyes, Peter Gabriel. Grande abraço.

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1: Foi mais um episódio do espaço O Pão do Dia. O Carlos Cunha deu destaque hoje a Peter Gabriel.
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1: Glória aos Vencidos por Amor é uma das principais faixas do álbum Inverbo, o disco de Pedro Brunhosa, gravado juntamente com a sua habitual banda de apoio, os Comité Caviar. A canção destaca-se pelo estilo romântico e melódico característico do artista, explorando temas profundos de superação e entrega emocional.

0: Inverbo, lançado em janeiro por Pedro Abrunhosa e Comité Caviar, após 5 anos de hiato, destaca-se como um marco histórico na carreira do artista por se apresentar como um manifesto focado na palavra, na poesia e na profundidade do silêncio. Esta glória aos vencidos por amor é uma das 11 faixas presentes no trabalho.
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0: Don't You Know é o mais recente single do cantor e compositor Love, lançado oficialmente no passado dia 12 de junho. A faixa foi produzida e escrita em parceria com Lucas Sim, trazendo a sonoridade intimista e eletrónica vulnerável, característica do artista norte-americano.

0: Este Don't You Know é o single mais recente do norte-americano Love e explora a frustração, o silêncio constrangedor e as barreiras emocionais num relacionamento amoroso incerto, onde ambas as partes têm receio de se entregar totalmente.
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0: Red Buttons é o mais recente single da eslovaca Adela Jergova, ou simplesmente Adela, lançado oficialmente a 12 de junho pela Universal Music Group. Neste tema, Adela afasta-se da sua imagem habitual de ostentação e adota um tom vulnerável em formato de balada pop Heartbreak. Ela utiliza a sola vermelha dos sapatos Christian Louboutin, as Red Buttons, como uma metáfora para as aparências e inseguranças num relacionamento.

Esta If I Could Stop Time é uma colaboração entre o DJ e produtor neerlandês-marroquino Rehab e a britânica Easy Bizu, lançada oficialmente a 12 de junho. O tema junta a produção enérgica e melódica da Dance Music aos vocais calorosos e emotivos da música soul, trazendo uma forte atmosfera de verão, misturando ritmos de electropop com uma sonoridade nostálgica ideal.

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1: A dupla sueca Jubel, composta por Sebastian Attas e Victor Sjöström, está aí com um novo som. Trata-se de Ocean House e marca o regresso da dupla aos originais com um hino de verão nostálgico e dançante, movido por batidas de Euro House e guitarras dinâmicas.

0: Este Ocean House, ou a Casa do Oceano, funciona como uma metáfora para um lugar de liberdade, memórias e noites intensas partilhadas no passado com alguém especial. Sebastian Attas, o vocalista da dupla sueca Yubo, canta sobre a solidão e o vazio de regressar a esse ambiente costeiro e idílico após o fim de uma relação, percebendo que a outra pessoa já a seguiu em frente e já não mora lá.
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0: No início deste mês de junho, a Yolanda apresentou o seu mais recente single, terceiro avanço do seu muito aguardado álbum de estreia, intitulado Quebranto, sucedendo aos temas Olha Para Ela e Responso. Aí está, para escutares comigo, noite inteira.

0: Esta noite inteira retrata a complexidade de uma relação marcada por uma forte e irresistível atração física, mas onde existe uma clara falta de sintonia no que toca ao compromisso. De acordo com a própria Yolanda, a letra descreve aquela ligação que dá match em tudo, menos no compromisso.
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0: O espanhol Rafael Ruiz Amador, mais conhecido por RVFV, apresentou Tenías Razón, single que marca mais um lançamento no percurso do artista de Almería, conhecido pela sua fusão de reggaeton, trap e ritmos urbanos. É com esta que te deixo para um curto intervalo. Já voltamos para a segunda tranche do Clube Megahertz de hoje. Até já!

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4: Já cá estamos de regresso.
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4: Estamos, sim senhor, de regresso para a segunda de duas etapas desta edição número 681 do teu Clube Megahertz, a paixão da rádio desde 2013, sempre com uma lista de ótimas propostas musicais, algumas recordações e alguma informação relativa. Para reatar musicalmente, escolhi a voz do David Fonseca, o artista leiriense, apresentou na passada terça-feira o segundo single de avanço do seu novo álbum de original. Totalmente em português. Amor Sem Pressa fala sobre o amor e o tempo que nasce do confronto entre a pressão do mundo exterior e a descoberta de uma nova ordem emocional, a de que o amor pode chegar sem urgência, sem cálculo e sem destino previamente desenhado. Bem-vindo de volta ao Clube Megahertz.

0: este Amor Sem Pressa sucede a Nada a Perder, primeiro single do 10º álbum de originais, em nome próprio, de David Fonseca, previsto para ser editado ainda este ano. Este novo disco marca um momento particularmente significativo na sua carreira, ao assumir-se como um trabalho inteiramente cantado em português e ao abrir uma nova fase autoral depois da celebração dos seus 25 anos de percurso a solo.
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0: Inspirado pela experiência de enfrentar a perda de um familiar enquanto lida com as exigências de uma carreira em constante movimento, Breathe, novo single do jamaicano-americano Masego, explora a tensão entre o luto pessoal e as responsabilidades profissionais.

0: melodias circulares e a produção subtil deste Breed, novo single de Mass Eagle, refletem o peso emocional da tensão entre o luto pessoal e as responsabilidades profissionais, criando um ambiente de escuta intimista, onde a vulnerabilidade ocupa o centro da narrativa e continua a ressoar muito depois de a canção terminar.
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0: The Pavement é o novo single indie pop da cantora e compositora escocesa Abby Gordon, lançado oficialmente a 12 de junho. A canção dá nome ao seu projeto The Pavement, EP, que reúne outros temas recentes da artista de 19 anos, como Out of Wine, Bottom Out e Wet Rain.

espanhóis La La Love You, com este La Mitad de La Mitad, havia sido o single de avanço do álbum agora lançado, Porque Me Miras Así, destacando-se pelas suas guitarras energéticas, sintetizadores vibrantes e melodias extremamente orelhudas, características emblemáticas da banda madrilena.

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1: Já está disponível a nova colaboração entre o aclamado DJ e produtor sueco Alesso e a banda norte-americana de pop rock One Republic. In Your Eyes marca o reencontro histórico destas duas potências da música global após mais de uma década.

0: esta In Your Eyes representa a quarta colaboração oficial entre Alesso e os One Republic, liderados por Ryan Tedder. O duo fez história na era de ouro do Progressive House dos anos 2010, com hinos de festival icónicos como Calling Lose My Mind, de 2012, e a lendária remistura de If I Lose Myself, de 2013. Esta In Your Eyes serve como um novo capítulo focado numa sonoridade melódica, eufórica e nostálgica.
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0: Alexandra Stan, artista pop romena, pioneira do Romanian Popcorn, um estilo de dança que dominou a Europa no início da década de 10 deste século, está de volta com Talk, single que junta as colaborações dos produtores It's Different e Omar Duro.

0: Esta Talk, colaboração entre a romena Alessandra Stan e os produtores It's Different e Omar Duro, traz uma produção refrescante com batidas viciantes de verão e sintetizadores dinâmicos pensados para a época de festivais na Europa deste ano.
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0: Agora tenho o segundo episódio do espaço Discos Perdidos, onde ao longo do abecedário vamos abordar um disco perdido da música portuguesa, duas bandas ou artistas por cada letra.
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0: Bem-vindos à rubrica Discos Perdidos.
2: Letra A.
0: Hoje trago a primeira banda portuguesa de jazz rock, fundada no Porto em 1975 por António Garcês e Sérgio Castro. Foi um fenómeno de popularidade, revolucionando completamente o rock em Portugal. Entre 1975 e 1983, a banda experimentou a fusão de várias variantes do rock, cantando sempre em inglês. A sua formação sofreu alterações ao longo do tempo, sendo a mais carismática constituída pelo quinteto António Garcês, na voz, Sérgio Castro, no baixo e voz secundária, Sérgio Cordeiro e Fernando Nascimento, nas guitarras, e Álvaro Azevedo, na bateria, formação esta que se manteve até 1979. Deixou na história o legado da primeira banda portuguesa de jazz rock e um dos expoentes máximos da música progressiva, revolucionando completamente o rock em Portugal. Foi a primeira banda nacional a merecer repetidamente destaque internacional na revista norte-americana Billboard e no jornal britânico Melody Maker, pela prestação como banda-suporte nos concertos dos Can, Stranglers e Joe Jackson, pela sua passagem por Portugal em 1979 e 1980, bem como elogios pelos lançamentos dos álbuns Faces, em 1979, que foi distribuído por vários países, e Danza, editado em 1982. Pela perda irremediável das gravações mestras, por desleixo da editora, os poucos exemplares existentes em registro vinil tornaram-se autênticas peças de museologia à venda na internet por muitas centenas de euros. Caso do álbum Faces, que atingiu em 2010 a alta cotação de 780 euros num website britânico. Em 2009, a Academia de Música da revista Blitz atribui ao álbum Faces a 32ª posição dos 40 melhores álbuns dos anos 70 editados em Portugal. Este disco é considerado um dos 1001 álbuns mais buscados e cotados no mundo, juntamente com 10 mil anos depois, entre Vênus e Marte, de José Cid, e na formação ainda está Sérgio Cordeiro, surgindo na face X, mas já não aparece na face Y do mesmo álbum, que por outro lado inclui António Pinho Vargas no piano e teclados. O tema Contradiction, que abre a face X, é um dos mais conhecidos da carreira dos Arte e Ofício.
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1: Foi o segundo episódio dos Discos Perdidos, hoje com a segunda letra A, o grupo Arte e Ofício. Para a semana temos a letra B, serão sempre duas bandas diferentes para cada uma das 26 letras.
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1: Depois de homenagear as suas raízes em Sítio Mais a Norte, Gonçalo Malafaia revela agora Socorro, o quarto single de avanço do seu disco de estreia. Uma canção intensa e profundamente humana que troca as habituais histórias de amor por um tema que atravessa silenciosamente a vida de tantas pessoas, a saúde mental. Eu...

0: este socorro, Gonçalo Malafaia dá voz aos momentos em que a ansiedade, a depressão e os constantes altos e baixos emocionais parecem ocupar todo o espaço. É uma canção sobre a dificuldade de encontrar respostas quando a mente se transforma num campo de batalha, mas também sobre a coragem de admitir fragilidades e pedir ajuda.
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0: You Seem Pretty Sad for a Girl So In Love é o terceiro álbum de originais da norte-americana Olivia Rodrigo. Ao longo dos últimos episódios do clube temos escutado algumas das faixas e hoje trago What's Wrong With Me, a faixa 10 do disco, que conta com a participação do britânico Robert Smith, o vocalista dos The Cure.

0: esta What's Wrong With Me marca um momento histórico, sendo a primeira colaboração oficial de sempre com outro artista, neste caso com Robert Smith, no álbum de estúdio de Olivia Rodrigo. O tema estreou-se ao vivo em absoluto, a 6 de junho, quando Olivia fez uma atuação surpresa no Festival Primavera Sound em Barcelona.
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0: O hino pop global e multicultural Follow Me reúne o rapper marroquino-americano French Montana, a cantora sul-coreana Gio, líder do grupo de K-pop Twice, a superestrela brasileira Ludmilla e a artista em ascensão Adriana C, contando com a produção e participação do consagrado produtor marroquino-sueco Redone. O tema foi criado especificamente como um hino de celebração e a

0: O álbum Camisa 10 é um projeto massivo idealizado pelo icónico ex-futebolista brasileiro Ronaldinho Gaúcho, que reúne mais de 40 artistas internacionais. A escolha de Sean Paul para liderar o projeto através deste LED traça um paralelo com a própria carreira do ex-jogador. Assim como Ronaldinho popularizou mundialmente um estilo de futebol criativo, alegre e cheio de improviso, Sean Paul foi um dos maiores responsáveis por globalizar o dancehall e a música urbana da Jamaica nas últimas décadas.
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0: O luso-angolano Ronnie Fuego lançou há poucos dias Na Na Na, um novo tema que se destaca pela sua sonoridade melódica, quente e ideal para esta época de verão.

0: temáticas agressivas e foca-se numa declaração de amor, companheirismo e entrega romântica. Ronnie Fuego canta diretamente para uma parceira especial, expressando que, se não for contigo, não há mais ninguém, e mostrando-se disponível para lhe dar tudo o que ela quiser.
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0: Bom, e agora recorda comigo o tema que abriu o Clube Megahertz há 10 anos.
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0: No dia 2 de julho de 2016 foi transmitida a emissão número 172 do Clube, e nesse dia decidi abrir a emissão com uma recordação de 1981, escolhendo o álbum de Paulo Carvalho, Abracadabra, e a sua faixa título.

0: Abracadabra, na voz de Paulo de Carvalho, faixa título do álbum lançado em 1981. Foi o tema de abertura da emissão 172 do Clube Megahertz, transmitida a 2 de julho de 2016.
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0: E estamos assim na ponta final desta edição 681 do Clube. Agora tem a habitual piada seca do dia.
2: Piada seca do dia. Ó, Asdrúbal.
3: Sim.
2: Anda cá, preciso falar contigo.
3: Diz, pai.
2: Olha lá, um passarinho contou-me que tu andas a fumar droga. É verdade?
3: Oh, pai, a fumar droga deves andar tu. Para andares a falar com passarinhos, bolas, vai lá, vai.
2: Piada seca do dia.
0: Ora, aí está a piada seca do dia com o Asdrúbal e o passarinho que falava com o seu pai. Ora essa.
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0: O DJ e produtor de ascendência cabo-verdiana, Dani Gato, está a preparar o lançamento de Soldier, o seu muito aguardado álbum de estúdio, e acaba de apresentar mais um dos seus singles de avanço, Maré, contando com a colaboração de Diogo Pissarra. Maré é o que não faltará neste teu verão, diverte-te e desfruta, mas atenção que a maré é traiçoeira e ao mínimo descuido, já sabes como é, tem cuidado. O Clube Megahertz volta de hoje a 8 dias, aqui à Rádio de Todos os Sucessos, ou podemos ver-nos aí num podcast qualquer, é só procurares. Um abraço, fica bem, bom verão.

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E tranquila, eu sou aqui na Oliveira que vos leva a magia das melhores baladas de todos os tempos, de ontem e de hoje. Estou convosco à sexta da manhã, à uma, na Antena Livre, rádio como você gosta, e aos domingos na Rádio Tágito, às 23 à meia-noite. E já sabe também que a Rádio Tágito é a rádio dos bons e velhos tempos. E que tal este começo de hoje com Whitesnake, Is This Love? E acho que é uma questão que nos fazemos imensas vezes. Será que é mesmo amor? Ou é só um gosto superficial? Ou é uma obsessão? Porque o amor é algo tão bonito e tão único que nem sempre nos bate à porta. Concordam? Até já!

Chicago, you're the inspiration. Não há muitas vezes que a gente possa dizer isto, mas há sempre alguém ou algo que realmente nos inspira. Cool and the Gang, Cherish, Air Supply, Even the Nights Are Better, Barbra Streisand, The Way We Were, Celine Dion, em dueto com Piabo Bryson, que infelizmente faleceu há muitos poucos dias, com Beauty and the Beast, Joe Cocker em dueto com Jennifer Warnes, Up, Where We Belong, e este senhor português, açoriano mais concretamente, Steve Perry, que é o vocalista dos Journey, com o tema Faithfully. Estão a deixar-se levar pela magia das minhas baladas de todos os tempos? Então continuem-se a deixar levar.

passa realmente num instante. Peter Cetera, Glory of Love, Survivor, The Search is Over, Lionel Richie, Hello, Billy Ocean, Suddenly e Glory Loring, Friends and Lovers. É o final do Calamente de hoje, que acontece às sextas da meia-noite à uma na Antena Livre, a rádio como você gosta, domingos 23, meia-noite, na Rádio Tágita, rádio dos bons velhos tempos. Já sabe que começamos e terminamos os fins de semana juntos. Eu sou a Quina Oliveira, que vos leva a magia das melhores baladas de todos os tempos, de ontem e de hoje. Despeço-me com Sheriff, When I'm With You, desejando a vossa companhia no próximo Calamamente. Até lá, uma boa semana a todos.

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0: Boa noite. Seja bem-vindo às madrugadas da rádio em radiotagide.pt. Eu sou o Luís Barbosa e tenho muito gosto em fazer-lhe companhia até às 4 da manhã. Fique por aí comigo.
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0: 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Está com a Tágid em www.radiotágid.pt. Para além das grandes músicas que trago para si esta noite, pode também espreitar as últimas notícias nacionais, internacionais e ainda do mundo da música no nosso site, com o carimbo da Media One. Seja muito bem-vindo.
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0: E cá estou eu novamente, literalmente, a dar-lhe música. Sou Luís Barbosa e sou o responsável pela seleção musical desta noite. Espero que goste. Boa noite.

0: 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Sabe que aqui, a qualquer instante, irá de certeza tocar aquela música de que tanto gosta e que já não ouvia há tanto tempo. Só em radiotagide.pt pode ouvir estas tão boas recordações. Deixe-se ficar por aí. A mim também me sabe bem a sua companhia.
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das 9 para as 10. 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
1: Nas madrugadas da Tágide só houve grandes recordações. Todos os dias, até às 4 da manhã, trago uma mão cheia de boa música para recordarmos juntos. Boa noite.

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5: Viva! Boa noite. Sabe o quão bom é saber que está aí desse lado para ouvir todas as músicas que escolhi para passar esta madrugada? Pois é, muito bom mesmo. Espero que goste. Obrigado por estar connosco.